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2: Aí, Júnior, o que será que tinha naquele áudio, hein, meu irmão?
3: César, eu também quero saber, viu?

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1: Falta de sono pode prejudicar outras pessoas. Se você dirigir com sono, pode se envolver em acidentes e machucar outras pessoas. Nos Estados Unidos, 8 mil pessoas morrem a cada ano em colisões envolvendo motoristas sonolentos.
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4: Hora certa.
5: 9:19.
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0: Não deixe que as pessoas te façam desistir daquilo que você mais quer na vida. Acredite, lute, conquiste, confie em Deus e seja feliz.
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3: Hora certa.
4: 9:36.
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2: Hora certa.
4: 9:57.
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1: Sequelas causadas pela Covid-19 e que requerem acompanhamento médico, perda de olfato e de paladar. Com o comprometimento do nervo olfativo, as vias respiratórias superiores podem ficar inchadas e dificultar a entrada de informações sobre cheiros. Como consequência dessa alteração no funcionamento do nariz, o paladar também é afetado, visto que as duas estruturas, olfato e paladar, estão muito ligadas. Porém, ressaltou que a condição é reversível. A maioria dos indivíduos recupera o olfato até um mês depois. Já outros podem levar mais de 6 meses.
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2: Hora certa.
3: 10:14.

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0: 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Navega sem direção e jamais atracará em porto algum.
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3: Hora certa.
4: 10h32.
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0: Hora certa.
2: 10h51.
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1: Por mais que o desejo de comer hambúrguer seja grande, mas você só tem pão e ovo, prepare o clássico sanduíche. Tente pensar em como usar o que tem disponível. Custa menos tempo, dinheiro e criatividade.
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3: Hora certa.
5: 11:11.
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3: Hora certa.
4: 11:30.
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Assim encerramos mais um dia de trabalho. E por aqui encerramos a nossa programação. Agradecemos a você, ouvinte, pela companhia. E desejamos uma boa noite. 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

0: fato de estar vivo é um presente de Deus. Pena que nem todo mundo percebe isso.
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1: 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No dia 13 de dezembro, no ano de 1934, nascia José Dias Nunes, o maior dos violeiros. 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
1: 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Notícia na hora certa, no sinal 6 horas. Homem morre, mulher fica ferida após caminhonete capotar na RS-453 em Mato Leitão, no Vale do Rio Pardo, na noite passada. Relatório da Polícia Federal aponta pelo menos 8 encontros de Daniel Vorcaro com o ministro Alexandre de Moraes. Mega Sena acumula pela quarta vez consecutiva e prêmio sobe para 41 milhões de reais. Céu parcialmente nublado em Porto Alegre, agora faz 12 graus. Previsão de quarta-feira de sol e tempo firme em todas as regiões do estado. Na capital, mínima de 11, máxima de 20 graus. 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
2: Não há relato de acidentes na última hora em vias da capital e também na região metropolitana. Movimento ainda leve nas principais entradas de Porto Alegre. Com o trânsito, Leandro Rodrigues.
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1: A Câmara de Vereadores de Porto Alegre começa a discutir nesta quarta-feira dois vetos do prefeito Sebastião Melo ao novo plano diretor e à lei de uso e ocupação do solo. Um dos vetos trata de uma área de mais de 140 hectares na Lomba do Pinheiro. A região tem regras que buscam preservar as características ambientais e permite terrenos de pelo menos 20 mil metros quadrados como chácaras e sítios. A emenda vetada permitia dividir essas áreas em terrenos de apenas 150 metros quadrados, que poderia aumentar o número de imóveis e construções no local. O outro veto trata do bairro Mário Quintana. A emenda obrigava a prefeitura a ampliar o abastecimento de água e fazer a regularização fundiária na região. Sebastião Melo vetou o trecho por entender que a Câmara não pode determinar diretamente ações administrativas de responsabilidade do Executivo. O aeroporto de Florianópolis terá uma nova rota internacional temporária a partir de 5 de janeiro. A Gol vai oferecer voos direto para Assunção, no Paraguai, durante a temporada de verão. A operação segue até 14 de fevereiro, após o carnaval. A nova rota busca facilitar a chegada de turistas paraguaios ao litoral de Santa Catarina. 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Notícia na hora certa volta na Rede Gaúcha, às 9 horas. Da redação, Gustavo Gossen.
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4: Isso, hora do Shiba, 6:03. Estamos com 8 graus de temperatura, capital do Piauí, e o Bem Gaúcho a partir de agora. Começando aí o Amanhecer Gaúcho, bom dia Rio Grande, bom dia Fontoura Xavier, o dia que começa melhor, quando começa com um bom chimarrão, tradição e boa música. Hora de acordar, alma gaúcha. Isso, hora de acordar, alma gaúcha, chima caprichado na mão e a Rádio Cultura no coração. Vamos ir! Juntos até as 9, destacando aí o Som do Sul. Tem informações, tem agenda das programações Farroupilha, que já acontecem no Rio Grande afora. Expo Inter 2026. Grenal também na quinta-feira. O jogo da volta aí. Copa do Brasil, vê quem vai, quem fica, né? Quem pega a mala e quem fica aí com semifinais da Copa do Brasil. Então, aperta o volume. Vem com a gente, o programa Gaudério chegou para deixar o teu amanhecer mais campeiro, 6:04. Logo mais tem previsão de tempo, sol que predomina no estado para hoje. É, temos o amanhecer aí de lua cheia, previsão de sol aí pro sul. De chavor, né, para a turma que já se prepara aí para as cavalgadas, para as tradições do Rio Grande neste 2 de setembro.

0: cidade interior aí ligados, pessoal que tá entrando no trecho, na boleia, no tapetão, já no trabalho. Turma que trabalha aí nos turnos de noite, pessoal aí dos postos, restaurantes, postos de gasolina. Pessoal aqui da segurança, a Eberts, a RT também aí, a turma conectados. Pessoal aí da Brigada Militar, dos restaurantes, plantonistas, enfim, médicos, enfermeiros e nós aí, né? Pessoal das padarias que também já estão aí no trampo. Especial aqui para a equipe toda da padaria do tio. Como é que estamos aí? Bom dia. E a turma que já estão aí na lida campeira, lidando com o bicharedo, na hora da ordenha, tratando o bicharedo. 6:05.
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1: Isso, buenos dias aí pra nossa audiência, região aí do Botucaraí. Conectados, ligados em 96.5 aí no dial, o aplicativo, pelo portal de comunicação das emissoras Cultura. 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A de Cultura 96, levando o Rio Grande pra dentro da tua casa, do teu galpão, do teu coração. Vamos!
0: Usa chapéu grande.
1: Cevamos o mate, afinamos a gaita e abrimos aí as porteiras para mais um grande amanhecer gaudério aqui na Rádio Cultura. Erva Mate Cultura Gaúcha já para Jorjão Mate. 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Nosso amigo Zito, já lidando aí com a limpeza do Jundiá, fui catar as espera já, 37 quilos. Tá? E estamos só para quinta-feira. Vai ser um Jundiá no capricho, né? Um escabecho, um ensopado. E uma vitória do Grêmio para... Tá? Que tal, Luzito? Um abraço aí pra vocês aí no Verde, lá na... Três Pigueiro.
0: Assim com boas maneiras, eu não vou embora, Mariana.
1: Ainda se ajeita, né? O nosso ouvinte aqui, o Elias da Silva. Marques de Souza, homenageando o pessoal da Barra do Dudu. E como é que estamos? Nosso repórter

0: Vamos em frente, certo? Pessoal da Lenha, como é que tá? Picara Castro. Mandando uma homenagem aqui pra turma da Lenha, o Elias da Silva. Tava com o petróleo pronto, com as motosserras prontas, né? Trator pronto, caminhão pronto. É, pessoal da Lenha aí, um abraço.
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0: Não vamos abrojar, né? Vamos por trampo. 6h13.
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0: 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Aqui pro nosso ouvinte é o Nego Ferador. Banda pra nós aí, que já estamos aí. Prontos pra lida, pro pega, o pessoal das pedras aí, das pedreiras. Padoliba, vem pra cá. Manhã da nossa quarta-feira, já quarta-feira, 2 de setembro de 2026.
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0: É só das mudanças e táxi do Cordeiro.
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0: partindo aí para a Caxias, né? O Claudimir Cordeiro, Eduardo Godoy de Moraes.
2: 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Mas dá uma pena que me dói no coração.
0: 2 de setembro, dia do repórter fotográfico. Santa é bem-aventurada Ingrid.
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0: A lua é grossa e cheia, né? Tá bueno, né? Estamos aí no 240, já se passaram 245 dias do 2025. Há 120 dias para acabar o ano. Tá certo as contas aí, nego ferador?

0: toda atenção, né, dos quilômetros 302 e 305 aí, questão das obras, né, o pare e siga, então toda atenção também dos motoristas, né, é, o pessoal que trabalha nos turnos da noite, então também toda atenção aí do, dos motoras. 6h18. E para os amigos aqui, o Zica, ô, motoboy, como é que estamos aqui para o seu Natal Faria?
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0: Partindo aí para a Forqueta, lidar com umas roçadas, hein? Uma plantação de feijão preto. Opa.
1: Que é, é.
0: O irmão não dorme no ponto aí, né?
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0: Tá aí o Garotos do Fandango, participação do Gaúcho da Fronteira.
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0: Roubado é zerado, a gente vai ver.

0: aí é bom, né? Se estragar, se estragar, né? Se melhorar, estraga. Aqui nem os caras da Bosch lá do grande campeonato lá do Guavirova, né, tiozinho?
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0: Temos aqui o nosso intervalo de recados, né? Das inserções da propaganda eleitoral gratuita. 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E o nosso bom dia, não perca a hora. 6:22.
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0: É, Erva Mate Cultura Gaúcha, e a hora 6:22.

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2: Isso, boa noite pra tudo que se liga em 96. Ó, tem pedidos aqui. Como é que estamos aí? Bom dia, boa noite.
3: Boa noite. Eu queria o número do zap zap de quem faz convite de aniversário. Com foto da quiência, com data certinho.
2: Opa, já fala aqui com o Jeroso e o Cozeca. A gente já passa o contato, hein, tio? Ué, caíram da cama hoje, né? Opa, vai lá o fotógrafo, hoje é dia do fotógrafo.
3: Queria o número do zap zap de quem faz convite de aniversário. Com foto da quiência, com data certinho.
2: Isso, hoje é dia do fotógrafo, do repórter. Já mandemos aí o contato aqui do repórter Zeca. 6h24.
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2: 6h24, 9 graus a temperatura. É, tem que botar o pijaminha por baixo, a camisa de pelúcia.
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0: E as políticas daquele jeito, né? PGR é de inutilidade de relatório da Polícia Federal, que cita Moraes. Paulo Goneto afirma que ministro não tinha competência para investigar colega do Supremo Tribunal Federal. E assim vamos, né? Toda aquela novela agora, né? Do Jesus. E no tempo, sol que predomina no estado para nossa quarta-feira.
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0: Especial aqui pro seu Zé, né? O Zé da Sônia, né? Apostou mais 5 mil aí com o Chiquinho Girivini, mais 5 mil com o Gismar, aí o Gismar construtor, né? No Grenal, opa. Tamo na torcida aí por ti, Zé. Se ganhar os 10 milhão aí, vamos botar alguma coisa na brasa aí, né? E dale, Grêmio.
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Tá bem, essa gente, né, Eduardo? 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Um abraço aí pra Marília, é, aqui pro Murilo, né, a dupla de empresários, e também Sicredi, quem faz o Brasil girar. 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Bora lá. 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

turma que estão prontos aí para pro pega, né? Lidar com o plantio do tabaco. Aqui para Isabel, aqui pro Álvaro. Aí, né? Pessoal da coxilha aí. E pro Zé Abeg, que já tá aí com o leitinho tirado das vaquinhas.

E hoje vai ter também o Hilário, né? O Hilário só vai botar as mudas na máquina, né? Oh, é, não precisa baixar muito, não. Não força a calúria, a coluna aí, nasce o Hilário. É, então aí pro Hilário, pra Isabelle, pra turma da coxilha, pessoal do tabaco aí, um abraço. Vamos ver!

0: mais a inchadinha, né, agora, né?
1: É. Que a coisa tava feia, antes eu plantava arroz, trigo, soja.
0: E a junha, né? Tem que encostar com a junha. Cobrir bem as mudas, né?
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0: Vai tirar a dor na caluna.
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0: Isso, e agora já as mudas prontas, vamos. É, vamos atrás. 6h38, depois dessa tem números loterias aqui na programação.

Vamos em frente por aqui, 6h39, Iranda, lembrando que quem gosta de arrastapé, de bate-coxa, domingo tem domingueira. Clube do Bailão do Sabiá, né? Aquela domingueira de dançar, de rostinho colado. Dançar com as irmãs dos outros, com as mulheres bonitas. Dá pro domingo uma grande domingueira aí no clube do Bailão do Sabiá. Vamos!

Lembrando que final de semana Clube do Bailão, domingo 18h30, tem a dupla do bailão. O João Moreira e Felipe Domingueira de Ouro, Domingueira da Independência, véspera de feriado, Clube do Bailão do Sabiado Domingo. Se aceitam, todo mundo lá dançando, se divertindo com a geladinha. Mulher bonita, homem bonito. Até mesmo o campeão do cambicho, né? Quem tá à procura aí do

0: Deixa eu mandar um abraço todo especial aqui para os amigos lá do Formigueiro, lá. Seu professor Manuel, a dona de Olinda. Semana que vamos ter vários aniversariantes da família, né, de Olinda. Ontem ela esteve nos visitando, né? E presenteando aqui a turma com o queijinho do Manuel. Né? Ô, Manuel. Muito bom o queijo, né? Só que o Joelson me logrou, né? Então tá aí, seu Manuel. Um grande abraço aí, o homem do queijo. Ai, esquepa.
1: Um bom dia do professor Manuel.
0: É, então tá aí, Manuel, a dona de Olinda.

0: santa paciência.
1: Tava vindo por aqui, né, senhor Osvaldo, né? O Osvaldo lá do Campo Novo. Nada de Mega Sena, nem de Lote Fácil, nem de Quina, nem de Deus dos Bichos. Vamos lá, hora dos números. Tá? E a turma que estão só pelo Colorado aí. É, dona Inês. Olha, convence o meu filho aí da rodoviária, o Ivandro Brock, não jogar muito dinheiro com o Zito. Tenho medo que ele perca.
2: Eu fui dançar no bailão e conheci.
1: Mas vai que ele ganha, dona Inês, a dona Rosane. Ali na cozinha do bar da estação da rodoviária, né, dona Inês? É, fica de olho no rapaz aí.

0: Ontem tivemos aí as loterias das 18, atualizando aí os números.
1: 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E os números da sorte.
0: Isso, o quinto prêmio aí da de ontem, 0.091, no 4.3725. No terceiro prêmio, 7.752. No segundo prêmio, 0.835. E primeiro, milharzinho aí, 2.260. 2.260 no primeiro prêmio, tá bom, Tiririca? Você pegou nos avisos, hein, Tiririca? Que a gente já manda o táxi te buscar. Tiririca aí da Tana. Vai lá em Tana aí, a turma da comunidade Santo Expedito, sempre ligaditos. Isso, pro nosso amigo Jô Pareio, né? Herou de pouco ontem, né? Ontem tivemos também a Mega, concurso 3.052, acumula de novo, 41 milhões agora pro concurso de amanhã. Números da Mega 16, 30, 40, 47, 48 e 60. A Loto Fácil, que teve os números sorteados 03, 05, 07, 08, 09, 10, 12, 13, 15, 19, 20, 21, o 22, o 24 e o 25. Vamos agora os números esquina, também acumula de novo para hoje. Em 12 milhões e meio, os números esquina 33, 36, 49, 61 e 71. 33, 36, 49, 61 e 71. 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
0: 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Nosso intervalo comercial, já já voltamos. 6h48.
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Var Pinheiro, o Leandro, o Miguel de Andrade da Silva também, a esposa Eloá, os ouvintes aqui, o seu Antônio Flores Bernardo. Ô, senhor Antônio, estão lidando com a carne assando um pig lá, um porquinho, né? O José Saraiva aqui da Vila Cis também, um abraço, bom dia!

aí pra família Cavaleiro, lá pro Alessandro, pra turma que ontem também marcou presença, Eliane, né? Pra Terezinha Garcia, que teve da Nível ontem. E pro Louri.

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2: Isso, quem adivinhar que o aniversário da data do briqueiro, né? Vai levar aqui uma paletinha de ovelha, né? 33891110, já manda pra cá, né? O número, a idade do homem, do briqueiro. Que bata de aniversário, homem.
3: É coisa triste, gauchada amiga, quando você deixa.
2: Já acertou aqui, dona Carmen. Passa lá pegar a paletinha de ovelha, né? Passa pegar a autorização aqui, já pega lá o...
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2: Vamos acelerando o petiço por aqui, já fechando por aqui. 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
2: Na sequência vem o espaço da propaganda eleitoral gratuita.
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2: Em nome também do GAN, Careteiros da Liberdade, que convida a todos para as programações Farroupilha, da entidade tradicionalista que tem como homenageado os fumicultores, a turma do tabaco. É já a grande abertura agora na sexta-feira, dia 4, 6h30, tradicional Café de Chaleira. 18h30, cavalgada com saída em frente à entidade, desfile pelas ruas da cidade de Fontoura Xavier. 19 horas, abertura oficial da Semana Farroupilha, em homenagem aos fumicultores, que giram a economia aí da região de Fontoura. 20 horas, apresentação das invernadas artísticas dentro de leite pré-mirim da Casa Visitantes. 20h30, jantar com Espeto Corrido. 21h30, apresentação das invernadas artísticas juvenil, adulta e da Casa de Visitantes. E após, apresentações, fandango com o grupo musical Trigo da Serra. Lembrando que o jantar para os cavaleiros é só R$35. E depois segue uma grande programação para o dia 5 de setembro. E depois, 18 de setembro também. 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Valeu!

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2: Hora certa!
3: Isso, voltamos agora, né? Depois da propaganda eleitoral gratuita. 7h25, seguimos com o Bem Gaúcho, em nome da Erva Mate Cultura Gaúcha. 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
19: Hora certa!
20: Isso, olha a hora 7h33, é o tempo que voa, né? Estamos aí na quarta-feira.
8: 2 de setembro, no mês Farroupilha, no mês das programações também da Pátria, da Semana da Pátria, com muitas programações aí pelo Brasil. E também aí no mês de setembro, piquetes, acampamentos, entidades com suas programações Farroupilha. Mano, vamos de grupo, Grupo Marotaço, levando Rio Grande comigo, né? 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Vamos aí, comercial rapidinho, já voltamos.
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0: 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Bom dia.
1: E tá aí o Tia Barbaridade, que amanhã, né? Sábado, nós estarão no palco do Querência do Herval nas programações dos festejos Farroupilha. Então, reforçando mais uma vez o convite de 3 a 6 de setembro, a programação especial do Querência.
2: Depois de tantos janeiros.
1: Oh, já começando amanhã, dia 3, abertura oficial 19 horas. 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Mais uma vez, repetindo, né? Quem estiver com a camisa verde do Sicredi ganha a janta para amanhã, né? Para sexta-feira, 4, aí tem Bailanta com Tia Barbaridade. Pro domingo, pro sábado, dia 5, acontece o tradicional Jantar das Invernadas. E pro dia 6, domingo, aí o grande encerramento dos festejos Farroupilha do Querência do Herval, com uma baita domingueira que se inicia aí às 4 da tarde, ou seja, 16 horas, com os serenos, nada mais, nada menos que os serenos. Ingressos com os integrantes da entidade tradicionalista Querência e vários locais de costume. Então, semana Farroupilha do CTG Querência do Herval. Te aproxega! Vem dessa gente, Titi. Vamos lá, Titi Barbaridade, 744. Quer mandar teu alô, tio Chasque, 3389-1110.

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Vamos de Grupo Carqueja. Isso, especial também para os nossos amigos que se ligam lá em São José do Herval, Pouso Novo, Marques de Souza, Arvorezinha, na nossa Santa Gorda e na nossa Fontana Grande do Sul, e também os amigos aqui da Borracharia Santos, aí do nosso amigo Juliano, na Cantina.

Ei, grande abraço aqui pro Tião Oliveira. Amanhã tamo só pelo Grêmio, né? É, um abraço pra nós da Grande Porto Alegre, da Larenga Engenharia. E amanhã pros colorados aí, dormir cedo, né, Tião? É a dona Inês que já apostou também aí com a Rosane, a menina que prepara, que frita o melhor pastel aí no bar da rodoviária, né? O Evandro Brock. Daqui a pouco tá chegando o Zito por aí, né? É, vamos botar mais. Mais alguma coisa aí nas apostas de amanhã, né, Zito? É isso? Que ali o Evandro Brock diz que vai dar Inter, né? Então, o Zito quer botar mais 1.000 aí, né? Dona Inês, deixa o rapaz apostar aí, que ele vai encher o bolso. Então tá aí, a turma aí que estão aí, tô no café da manhã, no bar da estação rodoviária, Dona Inês, a Rosane. Estão com medo do Evandro Brock apostar muito aí, né? Será que estão sabendo de alguma coisa?

0: É que a dona Inês é gremista, né? E o Nenê aí, o Evandro, é colorado. Mas vamos lá, né?
1: Inclusive, Toro Moço, né, tio Guto, velho? Assim diz meu amigo Campanha. É, tá coisa
0: boa. Vamos lá, rapidito, porque o espaço aqui é rápido. Temos aí o break comercial, as inserções da política eleitoral, né? É gratuita, já voltamos. As inserções aqui na programação da 96.
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4: Isso, 8 em ponto. 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E primeira final já da Copa do Brasil será definida hoje, hein, gremistas? É, então. Palmeiras com vantagem sobre o Santos, pode perder o jogo até por 2 gols, né? Diz o Tião aí que vem o Palmeiras, né? Depois, né? Vamos passar do Inter depois que vem o Palmeiras. É, pra ser campeão não se escolhe time, né, Pinga-Fogo? Então tá aí, 8-2, já temos aí os amigos aqui da informação. Vem dessa gente, da César Vieira. Aqui pro seu Alceu, Dona Marisa, tamo aqui na linha dos eucalipto, né? Lidando com a... Plantio aí da... É, aprontando já o solo aí para plantio da mandioca.
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4: Aproveitando aqui o seu PIN, né, o Tato e o Alexandre, que estão lidando na cardeação aqui dos Leitão, né, para a festa de aniversário do seu Domingos Bortoncelo, vai ser amanhã, domingo. Um abraço aí para essa turma.
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4: Solidificando, né? Se o Grêmio passar, vai pegar, né? O Atlético Mineiro que venceu o Cruzeiro de virada ontem, né? Isso, estamos fora da casinha, né? Agora sim, atualizando aqui a informação.
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4: Quem passar de Grêmio Inter, né? É, o Atlético Mineiro que venceu o Cruzeiro de virada. Ai, gente. Mas que vai passar o Grêmio aqui, segundo a Dona Inês aí do Bar da Rodoviária.

0: crianças.
1: Vamos lá, senhora, de informações rapidinho por aqui, em nome do KM Supermercados, que preparou as melhores ofertas para nossa quarta-feira, 2 de setembro. Vou lá, informações atualizadas da hora. 8 horas com 4 minutos. Vamos lá, informações.
2: Essa manhã, por armazenar pornografia de crianças e adolescentes em Alvorada. Um outro homem, na zona norte de Porto Alegre, foi alvo de busca e apreensão pela Polícia Civil. Foram recolhidos equipamentos que serão periciados. A operação faz parte de uma mobilização nacional em parceria com a Polícia Federal.
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4: Atenção para relato de engavetamento na rodovia do Parque em direção a Porto Alegre, pouco depois do cruzamento com a BR-386. O motorista está pegando cerca de 3 quilômetros de lentidão nesse trecho. A BR-116 não vai oferecer um caminho muito mais livre, não. Tem uma lentidão na altura do viaduto da Avenida Inconfidência, é o trecho de obras por ali. E um pouco antes, na transição de Esteio para Canoas. Na capital, o avanço pela Freeway Castelo Branco já está dando aquela redução de velocidade ao tráfego do horário. Com o trânsito, Leandro Rodrigues.
5: Um homem morreu e uma mulher ficou ferida no capotamento de uma caminhonete na RS-453, em Mato Leitão, no Vale do Rio Pardo. O acidente aconteceu na noite passada, no quilômetro 14. A Hilux seguia no sentido Venâncio Aires Lajeado quando o motorista perdeu o controle da direção em uma curva. O homem de 45 anos morreu no local. A passageira, de 39, foi encaminhada para o hospital. As identidades não foram divulgadas. Ainda nesta edição, Polícia Civil investiga ataque que deixou um morto e adolescente ferido na Zona Norte de Porto Alegre.
2: Tribunal Superior Eleitoral mantém proibição de vídeos falsos com inteligência artificial nas eleições.
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2: A Polícia Civil investiga um ataque a tiros que deixou um homem morto e um adolescente ferido na Zona Norte de Porto Alegre. O crime ocorreu no final da tarde de ontem em uma praça na Vila CDD, no bairro Santa Rosa. A vítima fatal tinha 23 anos e não teve o nome informado. Durante o atendimento da ocorrência, a polícia recebeu a informação de que o adolescente havia procurado atendimento médico após ser baleado. A autoria do crime é investigada. Agora em Porto Alegre, 13 graus, 8 horas, 7 minutos.
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5: Moradores do bairro Vila Nova, na zona sul de Porto Alegre, podem ficar sem água hoje. A partir das 9 horas da manhã, equipes do DEMAI vão interligar uma nova rede ao sistema de abastecimento na rua Atílio Superti. A previsão é de retomada gradual do abastecimento durante a noite.
2: A Mega Sena acumulou pela quarta vez no sorteio da noite de ontem. As dezenas sorteadas foram 16, 30, 40, 47, 48 e 60. Com 5 acertos, 21 apostadores vão receber R$80 mil cada. O prêmio principal aumentou para R$41 milhões para o sorteio de quinta-feira. Em instantes, comissão do Congresso volta a se reunir para analisar medida provisória que acaba com a taxa das blusinhas.
5: A Câmara dos Deputados deve votar hoje a indicação do senador Rodrigo Pacheco, do PSD de Minas Gerais, para o Tribunal de Contas da União. A indicação foi aprovada ontem pelo plenário do Senado por 63 votos a 4. Se aprovado, Pacheco vai ocupar a vaga deixada por Bruno Dantas, que renunciou ao cargo de ministro do TCU para se dedicar à iniciativa privada.
2: O Tribunal Superior Eleitoral manteve a proibição do uso de vídeos falsos produzidos com inteligência artificial nas campanhas eleitorais. Os ministros decidiram que a punição será aplicada quando o conteúdo tiver realismo suficiente para enganar o eleitor. O TSE também decidiu não multar nem retirar do ar um vídeo do ex-presidente Jair Bolsonaro produzido com inteligência artificial e exibido por Flávio Bolsonaro na convenção do PL. Os ministros entenderam que, por ter sido apresentado em um evento partidário fechado, o material não configurou propaganda eleitoral antecipada.
5: A Comissão de Constituição e Justiça do Senado vota hoje a proposta de emenda à Constituição que acaba com a escala de trabalho 6x1. O texto prevê a redução da jornada de trabalho semanal de 44 para 40 horas em até 14 meses. Senadores da base governista articulam para que o projeto seja levado ao plenário ainda hoje. A proposta foi aprovada na Câmara dos Deputados no final de maio. A comissão ainda pode analisar nesta quarta-feira a PEC da segurança, que também é uma pauta prioritária do governo. Se aprovado, o texto também pode ser votado em plenário ainda hoje pelos senadores.
2: Já a comissão mista formada para analisar a medida provisória que acaba com a taxa das blusinhas volta a se reunir nesta manhã após 4 adiamentos entre segunda e terça-feira. A cobrança de 20% sobre compras internacionais de até $50 será retomada se os parlamentares não aprovarem a extinção da taxa até 8 de setembro. A votação ocorreria na tarde de ontem, mas foi remarcada após demora em tratativas para ajustes finais no texto.
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2: A próxima edição será ao 12:50. Bom dia.
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1: É só 8:11, 10 graus de temperatura. Estamos aí na quarta-feira, 2 de setembro. Então aí, só atualizando aqui a informação do esporte de virada, o Atlético Mineiro que elimina o Cruzeiro. E espera por Grêmio, o Inter na semifinal da Copa do Brasil. Com grande atuação do meia Fred e vantagem numérica, o Galo reverteu o placar diante do maior rival, né? Que vem aí Grêmio e Inter, né? Estamos prontos aí, né? Aí tá aí o Atlético.
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1: Grande abraço pra dona Marlene e todo o povo aí do Três Pinheiros, lá do Galvão. Hoje temos o aniversariante lá, o Osvaldo, 42 anos. Olha, Osvaldo. Em nome da sua mãe Marlene, felicidades pelos seus 42 anos.

Estamos aí, Osvaldo, hoje 42 anos, né? Meu filho que hoje marca aí 42 anos de idade. Meu coração enche de gratidão por ter recebido de Deus o presente de ser sua mãe, né? Que a vida lhe devolva em dobro tudo de bom. Osvaldo, que nunca lhe faltem aí saúde, amor, força e motivos para sorrir. Um feliz aniversário muito especial, meu filho. Você que será sempre uma das maiores bênçãos da minha vida, né? Te amo infinitamente, né? Seu Osvaldo, um abraço da sua mãe e de todo o povo aí do formigueiro, não, do Três Pinheiros e da Barra do Galvão, né? Temos que descobrir onde é que vai ser as festas, hein, Osvaldo? Nos comunique, então. Dona Marlene, hein? Homenagem especial aí pro filho, aí o neném da casa, 42 anos.

0: Opa, e felicidades, né? 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Intervalo comercial, já voltamos com mais músicas do nosso Rio Grande.
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0: Vamos empreender por aqui rapidinho, né? Porque o tempo é curto, já 8h18, né? Para as zonas de casa, para a turma que já estão no comércio, no trabalho, na correria. Bom dia!
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Oi, Alex, pros amigos, amigas, hein? Vamos dançar shot na arena amanhã, né? Assim diz o Evandro Brock aí. Será? Vamos pros amigos, amigas aí. Vamos,

0: isso, Caime Supermercados, temos mais recados por aqui rapidinho, já já voltamos. As inserções aí da propaganda eleitoral gratuita, 8:20.
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0: E falando em Grupo Rodeio, que vai estar no palco do tablado aí do CTG Os Horas de Assis, agora pro dia 12, hein? Baita Fandango das Invernadas, tá?
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0: Diablo chega!
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0: E só um recadinho aqui especial da Secretaria de Agricultura, pessoal do Turismo, da Mulher Rural, né? Não esquecendo que vamos ter a grande feira da Mulher Rural, agora para a nossa sexta-feira, dia 4 de setembro. Um abraço aí para as mulheres do nosso campo lá, pessoal do Turismo também, então. 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E... 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Já voltamos.
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3: Chuva forte aumenta risco de enchente no Vale do Taquari. A previsão indica chuva volumosa entre quinta e segunda-feira, com possibilidade de elevação dos rios e enchentes. O Rio Taquari está entre os cursos de água com maior risco no estado. 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
1: De casa e pra nossa audiência, Putinga e Lopes, Arvorezinha, Antagorda, Itapuca Bran, Itapuca, Nova Alvorada, Soledade, né? Os amigos também aqui da Vários Caçal, Lagoão, a nossa Fontoura Grande do Sul, São José Derval, Marques de Souza, Pozo Novo, Coqueiro Baixo, pessoal da Bresse, enfim, Rio Grande, Brasil, Mundo, conectados pelo aplicativo, pelo portal de comunicação das emissoras Cultura, www.grupoculturaderadio.com.br e pelo Dial 96. Buenos dias! 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
0: bom dia! 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
0: 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Vamos lá de coisas do meu rincão, coisas do coração, hoje é quarta, né? 8h37, 12 graus a temperatura.

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2: Oi, Alexandre, um abraço especial aí pros amigos lá do CTG Osório Tassim Campo Novo. É, que agora estão aí com sua grande programação, a Semana Farroupilha, né? De 12 a 19 de setembro, uma baita programação. Um abraço especial lá pra patroa Roseli Nunes dos Santos. Como é que tá, Roselia? Toda a patronagem.
3: Bom dia, Pascoal. Convida aí toda a gauchada e o povo em geral pra nossa Semana Farroupilha aí. E oferece pro pessoal do Campo Novo e a patronagem do CTG, Osório daqui.
2: Então tem toda a patronagem desse mês de setembro, os festejos Farroupilha da entidade tradicionalista em sua 34ª ronda, que tem uma baita programação, onde será homenageado em memória Inês Terezinha Camilote Gasparim. Homenageados em vida serão João Pedro Zelame da Trindade, Clarice Reinos da Trindade. E a grande programação que já se inicia agora no sábado, dia 12 de setembro, às 8 horas da manhã, o acendimento da chama crioula no cemitério de Arvorezinha São João. Após aí, a chama será conduzida até o capitel Nossa Senhora Aparecida, onde os cavaleiros estarão esperando para conduzir a chama até o CTG, os Hortas assim, em Campo Novo. Observação, os cavaleiros estarão no capitel até às 10 horas, aguardando o pessoal que vem de Arvorezinha. 11 horas, a homenagem da entidade tradicionalista, os Hortas assim. Meio-dia, o almoço, a churrascada com a tradicional carne de ovelha, que também que acompanha. À tarde, tem a apresentação das invernadas da casa. É isso para o dia 12 de setembro. Já para o dia 13, que é um domingo, às 11 horas, temos a missa crioula na sede da entidade tradicionalista, os Hortas assim, Campo Novo, Fontoura Xavier. Meio-dia, churrascada. À tarde, tem a apresentação das invernadas da casa. E após, um baita fandango com o Grupo Galdeiro e aí o Trio da Serra. Pro dia 15 de setembro, né? Uma terça-feira, 20 horas jantar após a apresentação das invernadas da casa e visitantes. Pro dia 16, na quarta-feira, aí 20 horas tem jantar e apresentação das invernadas da casa. Pro dia 17 de setembro, quinta-feira, temos aí o programa Farroupilha, especial Rádio Cultura, então já convidando todos os talentos, artistas que marquem presença pro dia 17 no programa especial Farroupilha. Ali no Campo Novo, lá. E depois, 20 horas, aí o jantar. Com aquele cardápio especial. E pro dia 19, fechando aí as programações. Às 20 horas tem jantar, apresentação das invernadas da casa juvenil.

E pro dia 19, fechando aí as programações, às 20 horas tem jantar, apresentação das Invernadas da Casa Juvenil, demais visitantes também que estarão, tá? E 23 horas fechando com a grande bailanta, com o grande Fandango e com Avarir Portela e os Guris. E após a extinção da chama crioula. Qualquer coisa aí, prende o grito aí, fala com a patronagem pelo 99715-5346. E cardápio dos almoços, né? Carne orelha todos os dias, somente na abertura que não, tá? E aquele cardápio todo especial que só a turma do Osório sabe preparar. Tá bom? Um abraço aqui pro Vitor Hugo, tá mandando um beijo aí pro Arthurzinho, pra mamãe Denise, pro papai Leandro, tá? E pra Dinda aí, a Iva e o Luiz. Ai, pra Dona Dita que tá lidando já com as boias, e ela e o Vitor Hugo.

0: gosto de
1: ar. Bem desse jeito, vamos lá, 15 para as 9. Vamos lá que o tempo manda aqui na Era Pedido. Isso, 8h45 hoje.
2: Tem alguém
1: que adivinhou? Hoje temos aí o briqueiro. Há pouco teve uma pessoa que adivinhou o nome, né? Já levou a paletinha de ovelha, né? Tá bom? Dá um briqueiro. Em nome de todos os filhos, as filhas, a família toda, a família Borne. Especial aí da dona Inês, a dona Maria Inês Cabral. Felicidades, briqueiro, pelo alívio. Se possível, aí pra ele, né? Tordinho Negro, tá bom, seu briqueiro. Daqui a pouco a gente chega aí pra festança.

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1: Isso, e tem as camisas do Inter e do Grêmio, né? É, fala com o Arthur lá do atendimento. E fala em internacional, aqui o Mário Orlando, né? Olha, eu deixei o dinheiro aqui do Pix aí para um... com o Adriano aqui da Três Pinheiros. Então aí o descabelado, que é gremista, diz que vai dar Grêmio. É, e o Mário, é, apostaram 5 mil lá. Então quem ganhar aí os 5 mil é só pegar aí com o Adriano aí, tá bom? Colorados e gremistas amanhã. Quem passa já pega o Atlético, já tá o Atlético Mineiro esperando de camarote. Então, seu Mário, seu descabelado, vamos botar a mão nos 5 mil amanhã, tá? Quem ganhar já pega o dinheiro aí com o Adriano, aí o homem da pecuária da Sina.
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4: E tanto aí, né? Diz o Pedro lá da Silveira, né? É mentira que o Grêmio vai ganhar do Inter amanhã, né?
5: Bota uma pra nós aí, Pascoal, aí, da Soeli Farias, pra nós aí, tá? E não esqueça do Valdir lá, Pascoal.
4: O namorador, né? Agora não vamos aprender da soledade, né? Então é mentira, gurizada, é mentira que o Grêmio vai ganhar amanhã, tá bom? É o que eu diz o Pedro, né? Tá? Vamos obedecer o Pedro, né? Meu Deus, esse Pedro aí, ô... Vou botar no bolso aí os milão, amém.
6: É mentira que você me ama, já faz tempo.
4: Olá, já tem na linha com a Deise. 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Como é que estamos?
7: Bom dia, Dal Pascoal.
4: Bom dia.
7: Ouvintes da Rádio Cultura.
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1: Isso, até amanhã, né? Hoje vai vir aí o Pedro e a Cirleida, também fazer as compras, né? Davi, vamos lá que tem notícias da hora e depois tem balança com o Joel da Rosa. Todos vocês, grande abraço.
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1: Atualizando as informações da hora. E depois tem balança aqui na programação Cultura.
3: Tanto quem quer ir para Expo Inter pela rodovia do Parque. O sentido contrário da rodovia do Parque está muito ruim ainda, em razão de um acidente.
4: Acidente em atendimento nas proximidades do cruzamento com a BR-386, a 290, na altura de Eldorado do Sul. Também oferece para o motorista lentidão agora, na altura da passagem pelo viaduto de Eldorado. Com o trânsito, Leandro Rodrigues.
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5: A Agência Nacional de Vigilância Sanitária determinou a suspensão da fabricação de todos os produtos de limpeza da Unilever na unidade de Vinhedo, no interior de São Paulo. A medida é preventiva e não determina o recolhimento de itens já comercializados. Conforme a Anvisa, a medida foi tomada após vistoria que identificou o descumprimento de regras de boas práticas de fabricação. A decisão não detalha os problemas identificados, nem quais produtos são afetados. A Organização das Nações Unidas apresentou hoje um relatório em que admite que o limite de aquecimento global estabelecido em 1,5 graus pelo Acordo de Paris será ultrapassado de maneira inequívoca. A meta foi definida em 2015 e assinada por quase 200 países. Conforme o novo relatório, o desafio agora deixa de ser conter o aquecimento e se torna administrar os impactos. Cientistas afirmam que ultrapassar o limite pode provocar eventos meteorológicos mais extremos e aproximar o planeta de pontos de não retorno, como o colapso de calotas polares. O mundo já aqueceu aproximadamente 1 grau e 4 décimos desde o período pré-industrial, usado como parâmetro para as medições. 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Notícia na hora certa, volta na Rede Gaúcha às 10 horas. Da redação, Felipe Baques.
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8: Hora certa!
6: 9:04.
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0: 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Bom dia, Joel.
2: Bora, gente, bom dia pra você. 9:11, quarta-feira, 2 de setembro de 2026. Bem-vindo a 96. Estamos no ar pra toda a nossa região do Alto da Serra do Botucaraí. Pra você que nos acompanha nas múltiplas plataformas digitais também. Bem-vindo, meus amigos. Eita, mundo bom, hein? Maravilha. Quarta-feira de sol aqui pra nossa região hoje, né? Coisa boa, né, gente? Quarta-feira aí e devemos ter aí temperaturas até 20 graus aqui para hoje, para essa quarta-feira. As mínimas começaram nos 9, agora nesse momento 13 graus é a temperatura, né? E vamos ter tempo bom para essa quarta e quinta-feira aqui para nossa região. E o friozinho aí que deve chegar para o final de semana novamente, né? No domingo tá marcando 3 graus aí e para segunda-feira 1 grau, né? Vamos ver aí se de fato se consolida isso mesmo, né? Porque esse tempo muda da água pro vinho de vez em quando, né? Ai, vamos lá, meu povo. 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Pra galera que se liga em toda a região, essa é a Cultura. Bom dia, quase 15.

Aí, 9h17, hein? Daqui a pouquinho vai ter um match aqui com a galera que vai curtir o Tchê Barbaridade no final de semana, hein? Daqui a pouquinho no CTG Querência do Erval, que vai começar a partir de amanhã sua abertura em homenagem aos 45 anos da Sicredi Botucaraí. Inclusive na sexta-feira, gente, a gente vai estar sorteando aqui também novidades, hein? Tem o grande baile à noite aí do Tchê Barbaridade. E a gente já vai falando com isso aí. Daqui a pouquinho tá chegando o patrão aí pra gente falar como é que tá o andamento, os detalhes pra o evento que começa a partir de amanhã, a Semana Farroupilha aí do CTG Querência do Erval. Agora 9h18.

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1: Saiba a quantidade certa de cada ingrediente. Nada de estocar alimentos. Faça uma lista de compras e só leve para casa o que realmente irá consumir. Sem planejamento, saímos enchendo o carrinho do mercado de ingredientes desnecessários ou que já temos aos montes na dispensa. Mesmo o que for congelado deve entrar na conta, porque também tem prazo de validade. Outra dica valiosa é não fazer compras com fome, já que a tendência de levar mais do que precisa é maior.
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2: Hora certa.
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5: Olá, que alegria ter você. Vamos conferir as previsões para Áries, Touro e Gêmeos?
6: Áries, Touro, Gêmeos.
5: Começando com Áries, prepare-se para decisões sérias e responsabilidades. É preciso agir com cautela, maturidade e realidade para encarar suas limitações. A cor do dia é verde e o número da sorte, 14.
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5: Para Touro, atenção. Problemas sérios podem envolver irmãos ou parentes. Analise tudo com entendimento e maturidade. Você exporá o que pensa e embates podem ocorrer. A cor é cinza e o número da sorte, 1.
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5: E para Gêmeos, examine suas finanças e compromissos. Um planejamento realista exige esforço para concretizar metas. Dificuldade com alguém pode surgir. Sua cor é amarelo e o número da sorte, 30. Daqui a pouquinho eu volto com mais do Guia Astral. Não saia daí.
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12: Número de desaparecidos sobe para 800 após avalanches de lama no Nepal. Especialistas especulam que a tragédia pode ter relação direta com uma inundação por rompimento de lago glaciar. 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

Muito bem, 9h38 agora, a gente vai seguindo por aqui na programação Cultura FM. Pra você que se liga lá 96, bora que bora, senhoras e senhores. 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Pessoal aí que tá na sintonia com a gente, ligadinhos na 96. Bom dia, bom dia. Ó, hoje tem o quê? Hoje tem o almoço ao meio-dia aí também no Brisa, né? Toda sexta-feira tem, inclusive, sorteio de almoço para o sabadão. 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Bora que bora. Deixa um abração aqui para a galera que se liga na 96.5, para a Lisiane da Cosmos, que está na audiência com a gente aí também. Valeu, um abração para a turma. Para o Tião, que está lá em Porto Alegre. Um abraço, estamos na escuta. Dali Grêmio, hein? Tá só por amanhã. Olha aí, ó. O que achou? Um abraço para a turma aí. A Isabela também pediu para curtir Morena Misteriosa da banda Axel e Cantos. Bom dia. O Eduardo também. Bom dia, meu amigo. Roda para a gente um flashback na Era de Ouro para nós aí. É para mim e para o meu patrão Adair. Temos na escuta. Valeu. Um abraço para vocês aí, gente boa. Daqui a pouquinho tem entrevista aqui na 96.5. Bom dia.

0: Uma pessoa sem motivação é como um barco sem leme. Navega sem direção e jamais atracará em porto algum.
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4: Vamos conferir agora as previsões para mais 3 signos do zodíaco.
3: Libra, Escorpião, Sagitário.
4: Libriano, seu cônjuge tem passado por definições profundas, exigindo autonomia. A realidade de fatos é dura, mas necessária para avaliar posturas. Seja responsável. Cor do dia, branco. Número da sorte, 60.
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4: Agora, Escorpiano. Reflita sobre o julgamento que afeta suas interações no convívio e trabalho. Relacione-se com normas disciplinadas, pois restrições afetam relações e desafiam a comunicação. Cor, rosa. Número da sorte, 11.
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4: E para você, Sagitariano, imponha limites e entenda questões financeiras envolvendo filhos ou sua gestão. Há restrições para assuntos materiais, como empréstimos ou heranças. Busque atitudes maduras. Cor, laranja. Número da sorte, 3. Daqui a pouco estaremos de volta com as previsões finais do Guia Astral. Não saia daí.
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1: Ok, ok, galera, vamos falar o seguinte, vamos falar de coisa boa aqui na Cultura FM, vamos falar de evento, vamos falar de Semana Farroupilha, porque é o seguinte, ó, a partir de amanhã nós vamos ter a 37ª Ronda Crioula

0: do CTG Querência do Erval. Está aqui com a gente nos estúdios da 96.5 já, o patrão do CTG Querência do Erval, o João Zanella, que está conosco por aqui para falar um pouquinho como é que tá os preparativos aí do evento, a programação, porque já começa a partir de amanhã às 18 horas. João, é isso mesmo? Bom dia, bem-vindo aqui à Rádio Cultura FM.
1: Bom dia, meu amigo, bom dia, ouvintes da Rádio Cultura. É, já estamos aí, né? O nervosismo está chegando e a Semana Farroupilha está iniciando no Querência do Erval.
0: Muito bem. Inclusive com uma programação aí para este ano de 2026 muito forte, né, João? Inclusive com grandes conjuntos que estarão aí abrilhantando a noite do Querência do Erval, na sexta e no domingo também aí. Mas fale para a gente um pouquinho mais como é que vai funcionar, então, a programação aí da 37ª Ronda Crioula aí.
1: Pois é, então assim, a nossa programação esse ano tá bem extensa e carregada assim, ó, de emoções, né, já. Na quinta-feira, abertura com homenagem aos 45 anos da cooperativa, nossa cooperativa, nosso braço direito na nossa comunidade, que é o Sicredi. Então assim, ó, vai ser uma baita de uma janta, uma homenagem que o CTG está fazendo para a cooperativa e contrapartida, a cooperativa é nossa parceira. E tem aquele detalhe, né? O ingresso, a cortesia, né, Joás? O ingresso, a cortesia, quem tiver com a camiseta dos 45 anos do Sicredi.
0: Olha aí, ó, do Sicredi a camiseta dos 45, aquela verde, né?
1: A verde dos 45 anos.
0: Então tá aí, ó. É o passaporte para o jantar de amanhã, né, João?
1: Isso aí. É a camiseta. E quem não for com a camiseta, os ingressos também estão normais lá, ingressos acessíveis, tá? Convido aí a toda a comunidade de São Zé e Fontoura, nossa região, tá? Vamos ter uma janta aí maravilhosa, entendeu? Então assim, ó, primeira noite com Sicredi, casa cheia.
0: Casa cheia, é isso aí. Inclusive, a programação, então, que já vai começar, o Encontro dos Cavaleiros, ali vai ser na Praça da Matriz ali, João?
1: Vai ser na Praça da Matriz, daí vamos se dirigir na agência do Sicredi, vamos fazer homenagem, começar a homenagem na frente do Sicredi, e depois nós fizemos a cavalgada pela cidade e sim, retornamos direto pro CTG.
0: Perfeito. Então, haverá esse ato, ali, para os nossos ouvintes que estão nos escutando agora, que vão para o CTG amanhã, lá no Querência, o Encontro dos Cavaleiros, então, o encontro vai ser em frente à praça, depois, na sequência, vão para frente da agência, ali, né, para o acendimento também da chama crioula, e aí, depois...
1: Pro CTG,
0: né? E nessa sequência, vai ter mais um ato lá?
1: Vai ter mais uma cerimônia rápida lá, poucas palavras, tá? E depois, o jantar,
0: perfeito. Muito bem. Isso para amanhã, dia 3.
1: Dia 3.
0: Pro dia 4 aí, João.
1: Café de chaleira com bolo frito.
0: Olha aí, ó. Tá?
1: Café de chaleira muito, muito bem afamado no Querência do Erval, né? E as mulheres lá capricham no nosso café. Na sexta de manhã, café a partir das 7 horas da manhã.
0: Olha aí. E à noite?
1: À noite com tchê. Tchê, barbaridade.
0: Ó, o tchê, lá vem o tchê, ó. Lá vem o tchê, gente. É amanhã, rapaz. Essa aí vai ser uma das atrações pra essa sexta-feira pro tchê, viu? Pro tchê. Mas pera aí que a gente vai continuar, porque tem mais ainda. Além do tchê, tem mais ainda. Qual é? E no sábado tem o quê daí, João?
1: Só pra te completar, Jas. O tchê a noite toda, tá?
0: A noite toda, boa.
1: A noite toda.
0: É isso. Ah. Olha aí, gente, importante falar isso aí. Ó. A noite toda vai ser o tchê barbaridade, então, nesta sexta-feira do dia 4 aí. E a gente já vai falar aí do como é que vai funcionar os detalhes. Porque a gente já tá dando aqui um lance da programação aí, reforçando da 37ª Ronda Crioula aí do Querência. E no sábado, João?
1: No sábado nós temos só um evento à noite, tá? Nós temos jantar com as invernadas, as nossas três invernadas que vão se apresentar e as invernadas visitantes. Então, no sábado, um jantar mais calmo, com as nossas invernadas e as invernadas visitantes e o pessoal em geral, né? Aberto ao público geral.
0: Perfeito. E no domingo?
1: No domingo, outro evento, né? Outro evento.

0: Depois vem conexão direta até de madrugada.
1: Olha aí, gente. E assim encerrando a programação.
0: É, eu acho que nós encerramos a programação, vai longe, porque na segunda é feriado, né?
1: Ah, é verdade, segunda é feriado na mesmo.
0: Segunda é feriado, eu acho que o baile se estende até que tiver gente lá no salão.
1: Boa, boa, é verdade. Olha aí, gente. Então, no domingo aí, vamos ter os Serranos às 17 horas e às 19 horas baile com o grupo Conexão Direta aí dando sequência também, né? Mas vamos lá agora falar de sexta-feira então aqui, João. A gente já falou da programação aqui, dos detalhes da quinta. Da sexta-feira, do dia 4 então, pro pessoal aí que vai pro baile, né? Eu tô vendo que vai ter novidades aí no baile aí, inclusive combos, cervejas, né? Vai ser um baile aí de muito detalhes aí e um baile inesquecível também, podemos dizer assim, né? Porque cada ano o Querência está inovando nas novidades também, João.
0: Eu acho que tu já tá mencionando durante a semana, nós temos 4 mesas, tá? Quatro mesas que arrumamos aí 3 parceiros nossos aí, amigos da gente, tá? O Dadalt, o Revisa Auto Center, a Agropecuária Três Pinheiros e a Clínica Dentária Dr. Fábio Vieira patrocinaram 4 mesas.
1: 4 mesas, né?
0: 4 mesas, por tia barbaridade. Então isso vai ser sorteado aí durante a semana aí até sexta-feira, né?
1: Isso aí.
0: Sobre bebida, sobre combos, tá? Esse ano nós temos a Brahma Normal e Heineken, tá? Que a gente nunca teve lá no nosso CTG em Long Neck, agora vamos ter a Heineken. E também combos. Combo de uísque, tá? Uísque bom. E energético, só Monster, tá? Energético bom também. Tá? Então, além disso, ainda tem algumas mesas ainda, tá? Se precisar, algumas mesas para sexta e para domingo, a gente vai conseguir ainda arrumar mais 2, 3, mas não tem mais, foi vendida todas.
1: Todas as mesas já, né? Praticamente, gente. Então, olha, para vocês terem uma ideia do sucesso que vai ser esse grande evento, mas o pessoal me falando, onde é que tem os ingressos em Fontoura Xavier, em São José do Herval, em Pouso Novo, tem 3 pontos de ingresso nessas 3 cidades aí também, né?
0: Tem, tá, nós temos aqui no Latinha, tá, em São José, tendo no Bar do Jaia, e com o pessoal da patronagem, e em Pouso Novo, temos lá no posto do
1: Buzete.
0: Do Buzete. Então, e qualquer coisa chama nós no Instagram, né? Chama nós no Instagram, no WhatsApp do patrão, da patronagem, que nós corremos atrás.
1: Show de bola.
0: E também tem mais um detalhe, né? Os ingressos na hora vai ser o mesmo valor.
1: O mesmo valor.
0: Vamos manter o mesmo valor.
1: Olha, gente, para super as atrações aí, e enfim, 30 pilinha, galera. 30 pilinha para curtir, tanto masculino e feminino.
0: Masculino e feminino.
1: Olha aí, ó, viu?
0: Preço, gente? Bem acessível.
1: Bem acessível, então, pro pessoal aproveitar aí. Mas é o seguinte, o João, quando vem aqui, sempre traz coisa boa pra gente aí também aqui agora. Inclusive, eu quero falar pra vocês que os sorteios foi realizado aqui na Cultura FM das mesas, gente, tá? Das mesas aqui, pra até 4 pessoas aí, tá? Nós temos aqui, foi sorteado aí a mesa RD Uniformes, então, pra Stephanie Portaluppi, a mesa Revisa Auto Center pra Sônia Prado. E tem a mesa Agropecuária Três Pinheiros, que vai ser sorteada hoje à tarde com o Pasquale. E amanhã a gente sorteia a mesa do Dr. Fábio Vieira, né? A Fábio Faleiro Vieira, a gente vai sortear aqui na Cultura FM. Então, hoje tem o restante das 2 mesas. Aliás, hoje uma, amanhã outra. Mas é o seguinte, tem ingresso pra turma aqui. E eu tava vendo aqui, ó, que inclusive, antes da gente falar aqui, que o João tava falando, eu quero concorrer ao ingresso, né? Pois bem, gente, vai ter ingresso aqui, tá? Vai ter ingresso aqui, ó. Inclusive, o pessoal pode mandar pra gente no 54-3389-1110, tá? Tem ingresso pro Tchê Barbaridade valendo. Só que tem um detalhe, tá? Você tem que retirar o ingresso aqui na recepção da Rádio Cultura, tá? Esse vai ter que ser retirado aqui na recepção da Rádio Cultura FM, os ingressos cortesia para curtir o Tchê Barbaridade. Bora fazer o seguinte? Ô, João, bora entrar no clima do baile aí, João?
0: Meta uma do Tchê Barbaridade aí.
1: Então vamos lá vem o Tchê então. E quem quer curtir o Tchê aí, ó, manda aí 54-3389-1110. Vou fazer o seguinte, ó. Quem mandar um áudio aqui, um áudio legal, agora pra mim aqui, ó, no 3389, eu quero ir no Tchê Barbaridade, Joelson, no Querência do Herval. Vou tá sorteando o ingresso. O primeiro áudio que chegar aqui pra mim, ó. Primeiro áudio que chegar aqui.

0: lá vem o Tchê, lá vem o Tchê, galera. Vamos fazer o seguinte, notícia na hora certa, a gente já volta aqui e já tem aí ganhador, viu? Já tem ganhador, já vamos ver quem que mandou o primeiro áudio ali pra gente. A gente já vai sortear o primeiro ingresso aqui da Cultura FM pro Tchê. Barbaridade aí.
1: Serão retomadas após 5 anos de paralisação. Portaria confirmando o recurso de 26 milhões de reais foi publicada no Diário Oficial da União. Comissão de Constituição e Justiça do Senado inicia a sessão para votar projetos sobre o fim da escala 6x1. Presidente do Supremo Tribunal Federal diz que vai analisar fatos do caso Master e promete anunciar medidas nos próximos dias. Céu parcialmente nublado em Porto Alegre, agora faz 15 graus. Previsão de tempo firme no estado, com sol entre nuvens em todas as regiões. 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
2: Trânsito. Ainda tem bastante lentidão na chegada a Porto Alegre pela Avenida Castelo Branco, também no túnel da Conceição, somente fluxo, conforme a EPTC. Na Zona Norte, tem acidente entre carro e moto na Sertório, com a Avenida Polar, no bairro Jardim São Pedro. Nas rodovias, segue a lentidão na BR-290, saída de Eldorado do Sul, devido a acidente envolvendo 4 veículos próximo à ponte do Rio Jacuí, ocorrido mais cedo. O trânsito já está liberado no local. Na BR-116, em Canoas, tem obras e lentidão nos dois sentidos, e em Esteio, tem lentidão nos acessos à Expo Inter. Com informações do trânsito, Thiago Bittencourt.
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1: O ator e diretor Gracindo Júnior morreu na noite de ontem aos 83 anos no Rio de Janeiro. Filho do também ator Paulo Gracindo, ele dedicou mais de 50 anos à carreira artística e participou da inauguração da TV Globo em 1965. Gracindo Júnior atuou em novelas como O Bem Amado, O Casarão, Rainha da Sucata e Celebridade. Segundo a família, a morte ocorreu por causas naturais. O velório vai acontecer amanhã no crematório e cemitério da Penitência, no Rio de Janeiro. O ministro André Mendonça, do Supremo Tribunal Federal, confirmou que recebeu o banqueiro Daniel Vorcaro, ex-dono do Banco Master, em uma reunião no início de 2025. A informação foi divulgada hoje pelo site ICL Notícias, um dia após o ministro ter retirado o sigilo de um relatório da Polícia Federal que investiga possíveis ligações entre Alexandre de Moraes e Vorcaro. Segundo Mendonça, o encontro ocorreu em março, antes de ele assumir a relatoria do caso Master no Supremo. O ministro afirma ter se reunido com Vorcaro uma única vez e garantiu que se limitou a ouvi-lo sobre um processo envolvendo precatórios que estava em julgamento no Supremo. Mendonça também disse que recebeu o advogado do banqueiro e mantém os registros dos encontros e os documentos apresentados. 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Notícia na hora certa volta na Rede Gaúcha às 11 horas. Da redação, Pedro Quintana.
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0: Agora 10h04, a gente já volta aqui com o break comercial, gente.
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1: Bom, vamos lá, né, gente? 10 horas e 10 minutos, então, aqui o Patrão tá com a gente por aqui também já ainda. E nós conversando aqui com o pessoal que tá no clima do Tchê Barbaridade. Inclusive, gente, nós vamos ter aí ingresso pros dois eventos, tá? Tem ingresso aí pros dois eventos, mas agora, essa semana é tudo pro Tchê Barbaridade aqui, tá? Tudo pro Tchê Barbaridade aqui, pro pessoal que tá nos ouvindo aqui, ó. E é o seguinte, ó, tem mensagem chegou pra gente, bom dia, sorteio um ingresso pra nós aí, manda um nomezinho completo pra gente. A Zuleide Cavaleiro também quer concorrer ao ingresso. Quem mais aqui? Oi, quero participar do ingresso do Tchê Barbaridade. Nomezinho completo. Deixa eu ver aqui. Ah,
2: Eu quero ir no bar do Tchê Barbaridade agora.
1: Opa, hoje, bora então.
2: Quarta-feira.
1: É sexta-feira, tá bom? Vamos que vamos. Já entrar no clima, né, Robson? É isso aí. Já entrar no clima. É nesse clima mesmo aí, ó. Que bom, né? Maravilha, gente. Muito bem, muito bem. Mandar um abração aí pra galera também, né, da Agropecuária Três Pinheiros, meu amigo Adriano aí também, o parceiro, inclusive o Adriano que tem uma mesa que sorteou aqui pra turma também. A gente vai sortear essa mesa hoje à tarde, né, Adriano? Hoje à tarde essa mesa vai ser sorteada aí a partir das 17 horas, a gente vai fazer esse sorteio da mesa. Lembrando, né, João, que a mesa, ela é R$100 o valor da mesa e é separada, né, a mesa dos ingressos, né, João? Só para ressalentar aqui pro pessoal também aqui que tá nos ouvindo aqui também, para saber, né? Ah, ganhei a mesa, mas os ingressos são separados, tá? Os ingressos é uma coisa, né? E a mesa é outra, tá? Então, por enquanto, a gente sorteou duas mesas, são quatro no total. Bueno? Buenacho. Beleza. Vamos lá. Vamos fazer o seguinte aqui, ó. Então, a gente ia sortear o ingresso pro primeiro áudio que chegasse pra gente aqui. Confirmado? Confirmado, então. Vamos lá. Deixa eu ver aqui. O primeiro áudio que chegou pra mim aqui vai levar o ingresso. Pode ser? Então tá, bora lá. Deixa eu ver aqui quem que foi.
3: Eu quero ir, Joelson, no Tia Barbaridade, no Cris Derval. Sou fã deles desde que era criança. Adoro, amo Tia Barbaridade.
1: Gleica Franz, alô Gleica Franz. Levou então aí o ingresso, tá? Levou o ingresso aí, o primeiro áudio chegou pra gente aqui, ó, tá? Primeiro áudio que chegou pra gente aqui. Tá ok, gente? Então, Gleica Franz levou aí o ingresso. O ingresso, então, aqui na Cultura FM. Show! Pode passar aqui na recepção da rádio e retirar aqui, tá? Vai ficar aqui até sexta-feira o ingresso aqui, horário comercial, pra retirar aqui o ingresso. Então, a Gleica levou aqui o ingresso aqui. Já vou anotar aqui o nome dela, então. Gleica levou aqui, então, o primeiro ingresso aqui do áudio, tá? E agora é o seguinte, tá, nós temos aqui cinco ingressos, eu vou sortear mais um ingresso, o patrão tá de gente boa hoje, só sorteia mais um aí, tá boa as participações, sorteia mais um ingresso então aí, vou sortear mais um ingresso e o restante vai ficar pra amanhã, tá, e o restante vai ficar pra amanhã aí, pra sortear o restante aqui então, tá, mais um ingresso a gente vai sortear aqui pros amigos que estão na sintonia com a gente aí, tá, 54-3389-1110 aqui o WhatsApp 96.5 pro pessoal mandar ver aí. Já estamos em clima da semana farroupilha? Vamos trazer mais uma pra turma do Tchê? Bora, mais uma do Tchê assim, ó. A gaita do Belizar então, assim, ó.

0: Muito bem, tá aí a gaita do Belisário pra turma. Vamos fazer o seguinte, vamos trazer aqui uma do Os Serranos aqui pra turma também. Porque é as duas, dois conjuntos que vão estar lá também, né? É os dois, né, João? Os dois conjuntos vão estar lá também, né? Domingo?
1: Ah, Domingo Serranos, né?
0: Domingo Serranos, inclusive, olha, esses caras aqui também tem um repertório, gente, que é fora do sério também, Os Serranos, e eles vão estar lá também nesse clima aqui que eu vou trazer pra você aqui, ó. Você foi criado em galpão ou não? Ah! Ei! Domingão eles também, hein? Vai ter ingresso também aqui na Cultura FM, mas só a partir...

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2: Estamos de volta com o Guia Astral.
1: Câncer, Leão, Virgem.
2: Começando com você, de Câncer. Há desafios com cônjuge, sócios ou parceiros. A situação é delicada, você pode se sentir exposto. Tenha atitude madura e realista. Essa experiência trará crescimento por meio de compromissos. Sua cor é o vermelho e o número da sorte, 19.
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2: Agora, para Leão. Atenção com desafios que afetam seus medos. Postura madura no trabalho e na saúde. Fique de olho nas limitações que o impedem de agir. Evite embates. Sua cor é o preto e o número da sorte, 9.
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2: E para você, de Virgem. Dificuldades em equipe ou com projetos. Lide com a realidade e as limitações. É fundamental tomar uma decisão importante que gere mudanças profundas. O campo afetivo pode ser tocado. Sua cor é o azul e o número da sorte, 43. Daqui a pouco eu volto com as previsões para os próximos signos. Continue com a gente.
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6: 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Por Menos, com a gente por aqui na Cultura FM, 10h32.
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2: Hora certa.

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1: Estamos de volta para a última parte do Guia Astral. Vamos conferir agora as previsões finais do Zodíaco.
0: Capricórnio, Aquário, Peixes.
1: Capricorniano, você se sente desafiado por quem interfere nas suas decisões. Interaja com maturidade para evitar discórdias. Sua cor é dourado, número 10.
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1: Aquariano, resoluções importantes na sua rotina e trabalho. Decisões assertivas são necessárias, mas com consciência das suas responsabilidades. Para você, cor bege, número 58.
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1: Pisciano, atenção especial aos filhos ou assuntos do coração. Você pode se sentir cobrado e limitações pedem maturidade. Fique de olho nas finanças. Sua cor é roxo, número 22. Foi um prazer estar com você em mais uma edição do Guia Astral. Muito obrigado pela sua companhia. Espero você no próximo programa com novas previsões e muita energia positiva. Até a próxima.
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gente, 10h48 agora, 10h48, nós vamos seguindo por aqui no oferecimento, a parceria com a gente da MDS, do Delcir Salva em Fontoura Xavier, também da Ferragens Arthur, da Por Menos, também com a gente 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Bom dia!

0: Doce Bandida, 10h56, 10h56. É, deixa eu mandar um abração pra turma que estão na audiência com a gente, né? É, bom dia! Ah, quero mandar uma música pra Liliane Colombo Pinheiro, pra Dona Tuca, que estão ligadinho na linha Shell, escutando a cultura. A música do Nave Som, qualquer uma delas. Obrigado se for atendida. Valeu, um abraço pra Lizzy. Pessoal ligados na 96.5 por aqui também, né? Valeu, um abração, gente boa. Os amigos da linha Shell, em São José do Herval, na audiência com a gente. Bom dia, bom dia. Oi!
1: Bom dia. Eu gostaria de pedir uma música e oferecer pra minha filha Yasmin, que tá fazendo 11 anos hoje, é a Jaqueline, mãe dela. Dizer que eu amo muito ela. Se puder, eu agradeço muito.
0: Tá certo, um abração aí, tudo de bom, né? Tudo de bom pra ela aí, que Deus abençoe. Bom dia, Joel Suman. Aqui é Maria Lúcia, manda uma homenagem pro meu irmão Dilamar, que hoje está de aniversário. De hoje, diga pra ele que muita saúde, dizer que amo muito ele. Parabéns aí, Dila, felicidades pra ti e tudo de bom e melhor hoje e sempre. Tá de aniversário hoje, né? Grande abraço, felicidade e tudo de bom. Também um abração aí, hoje tá de aniversário meu amigo Kleber Casagrande, um abraço pro Abel Dúlios Franzen, tá bem de aniversário hoje também, aquele abraço. Pra Mara Pinheiro, felicidades, tudo de bom. Pra Renessi Miranda Moraes, parabéns. Também pra Fabiane Berzola dos Santos, parabéns, Fabi. Pra Jairi Valer também, um grande abraço. Pro William Silva, grande Will, um abraço aí pro Will. Felicidades, tudo de bom, tá de aniversário hoje também. Pra Joaninha Godoy, de aniversário hoje também. Pra Denise Cardoso, pra Lírian Macedo, pro Lair Cavaleiro também. Felicidade e muitos anos de vida aos aniversariantes desta quarta-feira, hoje dia 2 de setembro.

0: ministro do Supremo, André Mendonça, confirma que se reuniu com Daniel Vorcaro, do Master, em março do ano passado. Conforme nota, banqueiro tratou de casos sobre precatórios em julgamento na corte. Morre aos 83 anos, ator e diretor Gracindo Júnior. Com mais de 50 anos de carreira, a artista participou de novelas como O Bem Amado, O Casarão, Rainha da Sucata e Celebridade. Banco Central alerta para impacto do endividamento das famílias e empresas. Instituição prepara medidas para reduzir riscos no mercado de crédito. Sol com algumas nuvens em Porto Alegre. Agora faz 17 graus. Previsão de tempo seco e predomínio de sol em todo o estado nesta quarta-feira. 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
0: A produção industrial brasileira avançou 0,2% em julho, conforme dados divulgados hoje pelo IBGE. O resultado positivo foi registrado após dois meses consecutivos de queda. Entretanto, na comparação com o mesmo período do ano passado, houve recuo de 0,5%. Entre os segmentos com melhor desempenho, o destaque foi para equipamentos de informática, produtos eletrônicos e ópticos, com 12%. Já a maior queda ocorreu no setor de impressão e reprodução de gravações, com redução superior a 17%. Passou de 1.100 o número de mortos com a avalanche de lama que atingiu o Nepal e a China há uma semana. Os desaparecidos ainda são 3.900. Entre os estrangeiros, 590 ainda não foram encontrados. Eles são de 39 países diferentes. Hoje, 5 australianos que estavam sem contato foram localizados, de acordo com o governo do país. A China informou que concluiu a construção de uma estrada improvisada para chegar a regiões que ainda estavam isoladas. Um abrigo montado na capital nepalesa de Katmandu reúne 400 pessoas que perderam as moradias. 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Devido à propaganda eleitoral obrigatória, notícia na hora certa volta na Rede Gaúcha às 14h. Da redação, Felipe Baques.
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2: 11:03.
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1: 11:09, gente. Vamos nessa, hein? Pra você que se liga na Cultura, bom dia, uma excelente quarta-feira. Tamo junto na 96.5. Eita, coisa boa, hein? Mandar um abração aqui também pra dona Lenir, que hoje homenageia o filho William da Silva Oliveira, que tá de aniversário hoje. Dizer a ele que amamos muito ele, que homenageia a mãe Lenir, o pai Antônio, o mano Antônio Júnior. É um abraço aí pro William, que hoje tá de aniversário, nosso grande parceiro da WS de aniversário hoje. Vida longa, meu querido. Saúde, felicidade, tudo de bom. Bom dia, Joelson. Quero homenagear minha filha Veranice, que tá de aniversário hoje. Desejo tudo de melhor pra ela. Uma música bem linda pra ela aí. Oh, um abraço na Lourdes e parabéns pra Veranice hoje, aniversário, saúde, felicidade e muitos anos de vida pra ela aí também, né, Veranice? Saúde e paz, com essa a gente corre atrás sempre aí também, tá certo? Valeu! Manda um feliz aniversário pro meu tio de Lamar, da sobrinha dele. Fala pra ele pagar carne pra nós aí. Olha aí, ó, né, Ariane? Muito bem, bom dia!
2: Meu amigo Joel, sou aqui Anaí da Crespani, fazer uma homenagem pro meu marido, que hoje tá de aniversário, de Lamar, dizer ele que amo muito ele.
1: Tá bom, valeu, um abraço pra ele, tudo de bom.
3: Ao vivo o programa, escutando aí, ó. Olha o bonito, né? O Dilvo Santo.
1: Muito bem, um abraço pro Adelmo. Aquele abraço, Adelmo. Tudo de bom pra turma aí, vamos que vamos. Pra turma aí, a dona Eva, o seu Vardinho, alô Gilvane, alô Narvi, tudo de bom pra turma aí também na sintonia com a gente. Bom dia, meus amigos.

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1: Vamos lá, gente, 11h22 agora, 11h22, pra galera aí também da clínica da doutora Paola Formenton, harmonização orofacial e odontologia, atendimentos na cidade pra toda a região, Cato Materiais de 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Nós vamos dando sequência na nossa programação Cultura FM pra turma aí que se liga na 96. Vamos que vamos, meu povo. Pra turma que se liga na cultura, vai curtir agora a Era de Ouro que tá chegando nesse clima assim, ó. Quem é que viveu essa, hein?

La Bambolina na 96.5. Pra você que se liga na Cultura, era de ouro, né, gente? Vamos lá. Daqui a pouquinho já tem a hora do recado aqui na Cultura FM.

0: Não deixe que as pessoas te façam desistir daquilo que você mais quer na vida. Acredite, lute, conquiste, confie em Deus e seja feliz.
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0: Senhoras e senhores, bom dia, 11 horas e 46 minutos. Está entrando no ar a partir de agora o nosso programa A Hora do Recado, aqui na Cultura FM 96.5, nesta manhã de quarta-feira, 2 de setembro de 2026. Neste momento, a temperatura é de 18 graus, com máximo para hoje para os 20, aqui para a nossa região do Alto da Serra do Botucaraí. Estamos no ar com as informações desta quarta-feira, dia 2 de setembro. 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Conosco por aqui na nossa programação Cultura FM. A gente vai seguindo com o nosso programa A Hora do Recado, nessa primeira parte agora, trazendo também os comunicados locais.
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Muito bem, vamos aos nossos comunicados locais desta quarta-feira, dia 2 de setembro. Olha, está acontecendo aí no centro da cidade a manutenção de canos, né? Aí obras da Corsã, bem na 25 de abril, né? Próximo aí ao Ganca R3 da Liberdade, em frente ao Super Ofertão aí. Então, atenção aí aos motoristas, né, que estão usando esse trecho, obras sendo realizadas ali da Corsã, né, nesse trecho ali. Nós vamos seguindo por aqui com o nosso programa A Hora do Recado, na Cultura FM 96.5, para falar também dos nossos comunicados locais, entre eles também vem as Semanas Farroupilha, dos CTGs aí que vamos ter. CTG Osório Tatinho do Campo Novo, que convida todos para sua 34ª Ronda Crioula, onde será homenageada em memória Inês Terezinha Camilotti Gasparim. Homenageados em vida o João Pedro Zolemi da Trindade e Clari Queiroz da Trindade. Lembrando que vai ser do dia 12, sábado, dia 12 de setembro, né, até o dia 19 de setembro, né, com uma programação especial do CTG Osório Tatinho do Campo Novo. E lembrando que no dia 12, às 8 horas, vai ser o acendimento da chama crioula, né, no cemitério de Arvorezinha,

Na sequência, será conduzido até o capital de Nossa Senhora Aparecida, até onde os cavaleiros estarão esperando para conduzir a chama até o CTG. Observação, os cavaleiros estarão no capitel até às 10 horas. Às 11 horas tem a homenagem da entidade e ao meio-dia tem o almoço e pela tarde a apresentação das invernadas da casa. O GAN Carreteiros da Liberdade convida a todos para sua programação da Semana Farroupilha, tendo como homenageados os fumicultores. Lembrando, nesse dia 4, a sexta-feira, às 6h30, tem tradicional café de chaleira. 18h30, cavalgada com saída em frente à entidade e desfile pelas ruas da cidade. Às 19 horas, tem a abertura oficial da Semana Farroupilha e cerimônia de homenagem aos fumicultores. 20 horas, a apresentação das invernadas artísticas, dentro de leite e pré-mirim da casas e visitantes. Às 20h30, tem jantar com espeto corrido. Às 21h30, tem a apresentação das invernadas artísticas, né, adulta, né, mirim, juvenil, enfim, e visitantes. E após baile com o grupo Trio da Serra. Lembrando, jantar para os cavaleiros no valor de R$ 35,00. Então, já começando, nesse dia 4, o GAN Carreteiros da Liberdade, sexta-feira. E no dia 5, no sábado, tem o tradicional café de chaleira no sábado, né? Tem aí no dia 5 também, tá? E depois volta a programação aí na sexta, no dia 18. E também, né, a programação que segue, então, de 4 a 18 de setembro, né? A programação aí do GAN Carreteiros da Liberdade. O CTG Nestor Silveira, da Picada Silveira, começa nesse sábado a sua programação, né? Inclusive já com o encontro dos cavalarianos na Chácara do Tchuca, às 8 horas. Em seguida, às 10h30, tem recepção dos cavalarianos na sede do CTG. 11 horas, tem cerimônia de abertura da Semana Farroupilha. Homenageados aí Júlio da Silva Hilário e Carmen Ramos Hilário, em memória, e em vida Rosil da Cunha Grosso. Ao meio-dia, o tradicional almoço. 14 horas, grande fandango com o grupo Trio da Serra. E à noite das invernadas, 19 horas, tem jantar e apresentação. Logo após, o jantar será servido. No domingo, dia 6, tem aí a programação, às 10h30, começando já com as invernadas artísticas, ao meio-dia o almoço, às 13h30, apresentação das invernadas artísticas, e depois, na sequência, já tem aí, abrindo a pista para a domingueira, com o grupo Nosso Balanço. E às 18h30 haverá a extinção da chama crioula. O Conselho da Comunidade São Miguel do Gramado tem o prazer de convidar a você, as comunidades vizinhas, o povo em geral, para a grandiosa e tradicional festa em honra ao padroeiro São Miguel. É dia 27 de setembro, 11 horas missa, ao meio-dia almoço com churrasco, saladas e bebidas em geral. Favor levar pratos, talheres e bandeja para a carne. 14 horas tem reino dançante animado pela banda Sonhos e Inovação. Haverá sorteio da rifa durante a festa. Desejar o conselho e a comunidade agradece a presença de todos. Vem aí a tradicional Semana Farroupilha CTG Querência do Erval, de 3 a 6 de setembro. Uma programação especial espera por você, começando a partir de amanhã já, nessa quinta. Abertura oficial às 19 horas aí, em uma homenagem especial ao Sicredi Botucaraí, pelos seus 45 anos. E atenção, quem estiver usando a camiseta verde do Sicredi ganha a janta. Na sexta-feira, dia 4, tem grande baile com Tchê Barbaridade. Lembrando que hoje foi sorteado dois ingressos, no qual aí tivemos Camila Batista e Gleica Franz levar os ingressos aí pela manhã. No sábado, dia 5, acontece o tradicional jantar das invernadas. No domingo, dia 6 de setembro, encerramento da Semana Farroupilha e uma grande domingueira com os serranos a partir das 16 horas. Ingressos com os integrantes do CTG, Querência do Erval e nos locais de costume. Participe da Semana Farroupilha, CTG Querência do Erval. A 46ª Ronda Crioula do CTG Osório de Assis já tem dia marcado. É sexta-feira, dia 11 de setembro. Inclusive, com as 18 horas de acendimento da chama crioula, às 18h30, recepção da chama crioula no CTG Osório de Assis,

0: também aí para esses programação do CTG Osório de Assis também, tá? 11h56 agora, os nossos comunicados locais aqui pela Cultura FM, já já tem propaganda eleitoral gratuita. Nós tivemos também aí no dia de ontem, a presença da FETRAF Sul sobre o Programa Nacional de Crédito Fundiário em Fontoura Xavier. Adroaldo Pasquale que traz as informações.
1: Xavier, e a gente vai falar com a Vinícius, que ela é da FETRAF, de Espumoso, Federação Agrícola Gaúcha, né, FETRAF, que fala nesse encontro, tirando todas as dúvidas dos produtores que querem adquirir suas terras aqui no município e na região. Como é que está o andamento dessa reunião aí para a nossa audiência, para os nossos ouvintes? Seja bem-vinda.
2: Muito obrigada pelo espaço da Rádio Cultura. Boa tarde a todos, então, os ouvintes, né, a todos os associados do Sindicato dos Trabalhadores Rurais de Fontoura Xavier, em especial. Então, hoje a gente está fazendo uma capacitação, ela é obrigatória para todos que querem acessar o Programa Nacional de Crédito Fundiário, que o sindicato está fazendo encaminhamento. Também, né, deixar a importância dos agricultores familiares se manterem sócios, né, da entidade. Isso também impulsiona para que o sindicato consiga participar de políticas públicas e esteja ao lado dos agricultores, trazendo cada vez mais novidades e agora com acesso à terra, né? Então, o Programa Nacional de Crédito Fundiário, ele já existe há muitos anos, mas esse ano a gente está dando uma impulsionada, vamos certo. Dizer assim, no Rio Grande do Sul, né? Então, a gente iniciou a capacitação, que ela é obrigatória, de 8 horas, e a gente espera fazer muitos projetos em Fontoura Xavier e também na região, e que muitos agricultores consigam adquirir o sonho, né, da terra própria e também do projeto de vida. Porque a gente não quer somente que o agricultor adquira a área de terra, a gente quer que ele viva dela, que ele consiga se manter no campo e que ele consiga pagar a área com o trabalho dele.
1: Isso. E lembrando que tem preços, né? Preços especiais, e o governo tem uma ajuda do governo também, o pessoal que quiser comprar sua terra e trabalhar no campo.
2: Sim, a gente tem, então, basicamente, 3 linhas de crédito. Uma que promove a sucessão familiar, que é para jovens de 18 até 30 anos de idade. Essa linha em especial, então, ela tem juros de 0,5% ao ano. E também um bônus adimplência, que pagando em dia você recebe 40% de desconto de bônus. E todas as linhas, elas possuem até 306 mil de crédito disponível para financiamento, 25 anos de prazo para pagar e 3 anos de carência.
1: Então tá aí. Isso, Vinícius, mais alguma coisa que queira colocar aí os nossos agricultores associados à FETRAF de Fontoura Xavier aqui no sindicato?
2: Agradecer, né? Agradecer pelo convite e dizer que nós somos os capacitadores, então, da região do Alto Botucaraí. Dizer que essa foi a primeira capacitação, mas a gente já está pensando em fazer algumas próximas devido ao grande público que a gente teve aqui hoje. Então a gente sentiu a necessidade e a gente está vendo que o pessoal está interessado, está querendo acessar o crédito e certamente vamos retornar na cidade para fazer mais capacitações.
1: Inclusive, a gente estava vendo, tem mais de 100 participantes aqui participando, tirando as dúvidas, ver como é que funciona, como é que não funciona.
2: Isso mesmo, muito bom essa troca, a gente também aprende junto, a gente não sabe tudo, né, estamos aprendendo junto e através das dúvidas também que a gente também corre atrás, né, das respostas e o que a gente não conseguiu hoje, certamente o sindicato também vai estar aí sempre à disposição para tirar as dúvidas de todos os agricultores.
1: Tá certo, nós agradecemos, Vinícius, pela entrevista, né, falando sobre esse encontro aqui, tirando todas as dúvidas aí do crédito fundiário aí, pessoal que quer adquirir suas terras. Para a Rádio Cultura, a repórter Dal Pasquale.
0: Obrigado, Pasquale, com as informações do crédito fundiário, reunião que aconteceu ontem em Fontoura Xavier. Vamos agora vamos com a propaganda eleitoral gratuita.
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2: Agora, 12:25. 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

0: hora do recado, aqui na Cultura. Boa tarde. Agora tem previsão do tempo, aqui na Cultura.
1: Olá, meio-dia 34 agora, vamos lá com a previsão do tempo e a Luana Lermenbeck que traz as informações.
2: Bom dia, ouvintes. Hoje uma área de alta pressão favorece o tempo firme no vale. Nas primeiras horas do dia pode ocorrer a formação de nevoeiro em alguns pontos, mas no decorrer do período o sol aparece com nebulosidade variada. O dia começa com frio, mas as temperaturas se elevam gradualmente, deixando a tarde agradável. A mínima foi 9 e a máxima prevista é de 23 graus. Amanhã o tempo permanece firme no vale. Nas primeiras horas do dia pode ocorrer a formação de nevoeiro, mas no decorrer do período o sol aparece com nebulosidade variada. O amanhecer vai ser frio, mas a atuação de ventos do quadrante norte favorece uma elevação mais acentuada das temperaturas, deixando a tarde agradável a quente. A mínima prevista para a quinta é 9 e a máxima é de 28 graus. Na sexta-feira, o tempo muda no vale, com aumento da nebulosidade e possibilidade de chuva fraca e isolada, principalmente nas primeiras horas do dia. As temperaturas não se elevam tanto quanto no dia anterior. E no fim do dia, o avanço de ar mais frio favorece a queda das temperaturas, com a mínima prevista para a noite. Com a previsão do tempo, Luana Lermenbeck, do NIH, da Univates.
1: Obrigado, Luana Lermenbeck, com as informações do tempo aqui na programação Cultura FM, para você ligado com a gente. Vamos que vamos, seguimos na nossa programação, na parceria confirmada também nesta segunda parte do nosso programa A Hora do Recado, Agropecuária Piva, compromisso com o produtor, também com a gente 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

0: 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Com a gente por aqui também na programação do programa Hora do Recado. 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Nós vamos agora com o correspondente Ipiranga, Rede Gaúcha Sat, aqui na Cultura FM, para você que se liga nesta tarde de quarta-feira, né? Dia 2 de setembro. Bom, agora nós vamos seguindo por aqui com a nossa programação, para você que se liga na 96, e voltamos amanhã, na quinta-feira, a partir aí do meio-dia. Um abraço, paz e bem. Na sequência tem aí o correspondente Ipiranga, Rede Gaúcha Sat, na sequência Só Bandas com o Maxwell e com sorteio também de ingressos na nossa programação.
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2: A seguir, correspondente Gaúcha Posto Sim. E depois, Sala de Redação.
3: Presidente do Supremo promete anunciar medidas após relatório que revelou relações entre o ministro Alexandre de Moraes e o banqueiro Daniel Vorcaro.
4: Comissão do Congresso aprova medida provisória que acaba com a chamada taxa das blusinhas.
3: Obras da nova ponte do Guaíba recebem 26 milhões de reais e serão retomadas após 5 anos de paralisação.
2: Correspondente Gaúcha Posto Sim. Pedro Quintana e Felipe Baques.
3: Uma boa tarde, agora é meio-dia, 51 minutos.
4: A temperatura é de 19 graus na capital.
3: O presidente do Supremo Tribunal Federal, Edson Fachin, disse hoje que vai

0: anunciar nos próximos dias medidas sobre fatos envolvendo o Banco Master que estão sob análise da presidência da corte. A declaração ocorre em meio à crise provocada por revelações sobre a relação entre o ministro Alexandre de Moraes e o banqueiro Daniel Vorcaro. Foi a primeira manifestação de Fachin desde ontem, quando o ministro André Mendonça retirou o sigilo sobre o relatório da Polícia Federal que mostra trocas de mensagens entre Moraes e Vorcaro. Fachin falou em encaminhamento institucional, mas não indicou se o caso será levado ao plenário e nem detalhou as medidas a serem adotadas.
1: Os indícios reclamam o devido encaminhamento institucional. A elevada autoridade do cargo não confere privilégios, mas impõe deveres, limites e responsabilidades que devem ser observados com absoluto respeito à Constituição, às leis e ao Supremo Tribunal Federal.
2: O ministro André Mendonça confirmou nessa manhã que recebeu o dono do Banco Master em uma reunião no início de 2025. A informação foi divulgada pelo site ICL Notícias um dia após o ministro ter retirado o sigilo do relatório sobre as ligações entre Moraes e Vorcaro. Segundo Mendonça, o encontro ocorreu em março, antes de ele assumir a relatoria do caso do Master no Supremo. O ministro afirma ter se reunido com Vorcaro uma única vez e garantiu que se limitou a ouvi-lo sobre um processo envolvendo precatórios que estava em julgamento no Supremo. Mendonça também disse que recebeu o advogado do banqueiro e mantém os registros dos encontros e os documentos apresentados.
0: Temperatura de 19 graus em Porto Alegre e Pelotas, 17 em Caxias do Sul, 21 em Santa Maria e Passo Fundo e 16 graus em Rio Grande. Cleocum atualiza a previsão do tempo.
3: Agora à tarde, o tempo no estado apresenta um domínio expressivo da massa de ar seco e das temperaturas subindo um pouquinho. Não chega a fazer nenhum calorão, mas teremos uma tarde quente na maior parte das áreas do estado do Rio Grande do Sul. Depois, com a chegada da noite, as temperaturas caem, um friozinho amanhã de manhã. Depois, à tarde, as temperaturas sobem no mínimo 3 graus em relação a hoje. Tem chance de chuva no fim da tarde e à noite de quinta na maior parte do estado, inclusive na capital.
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2: Câmara de Vereadores de Porto Alegre inicia nesta tarde a análise de 3 vetos do prefeito Sebastião Melo ao plano diretor e à lei de uso do solo. Um deles trata de uma medida que poderia ampliar o número de imóveis em uma área de mais de 140 hectares na Lomba do Pinheiro. Outro veto impede uma mudança nas regras de transferência do direito de construir para imóveis tombados. O terceiro derruba uma emenda que obrigaria a prefeitura a ampliar a regularização fundiária no bairro Mário Quintana.
0: Ainda nesta edição, ator e diretor Gracindo Júnior morre aos 83 anos.
2: Duplicação da BR-116 entre Guaíba e Pelotas volta a receber recursos após paralisação.
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0: O candidato à presidência, Flávio Bolsonaro, do PL, chegou há pouco na Expo Inter, onde cumpre agenda nesta tarde. Durante a noite, ele faz comício no Parcão, em Porto Alegre. Neste momento, ele e demais líderes do partido participam de almoço com a Farsul.
2: O ator

0: estrada para chegar a regiões que ainda estavam isoladas.
1: As obras da nova ponte do Guaíba serão retomadas após 5 anos de paralisação. A portaria liberando o recurso foi publicada no Diário Oficial da União. O repórter Josimar Farina tem os detalhes.
2: A obra vai receber R$ 26.150.000. O montante é bem inferior aos R$ 50 milhões prometidos em junho, mas suficiente para que os trabalhos prossigam até o final do ano. Os serviços começarão pelas 4 alças da ponte que ainda faltam. A expectativa é de que este trabalho seja concluído em aproximadamente 1 ano. Além da construção das 4 alças, o novo contrato irá prever um novo viaduto na Ilha Grande dos Marinheiros e mais proteção aos pilares da nova ponte.
0: A duplicação da BR-116 entre Guaíba e Pelotas também será retomada nos próximos dias, após ficar parada desde julho por falta de recursos. O Ministério do Planejamento e Orçamento está destinando R$ 96 milhões para a obra. O valor é inferior aos R$ 110 milhões prometidos pelo governo, mas deve garantir a execução dos trabalhos até o fim deste ano. Com o recurso, a previsão é liberar mais 20 quilômetros de pista duplicada nos trechos entre Camaquã e Cristal, entre São Lourenço do Sul e Pelotas. Ainda faltam 31 quilômetros para concluir a duplicação. Antes, prevista para ser finalizada em 2014, a obra só deverá ser concluída em 2028.
1: Um motociclista de 60 anos morreu em um acidente de trânsito na manhã de hoje no bairro Três Vendas, em Pelotas. A vítima colidiu em uma caminhonete na Avenida República do Líbano. O motorista do veículo prestou socorro, mas o piloto da moto morreu no local. A identidade da vítima não foi divulgada. Agora em Porto Alegre, 19 graus, meio-dia, 58 minutos.
3: Serviço.
0: Foram suspensas hoje as travessias de balsa entre Brasil e Argentina em Porto Xavier e Porto Mauá, no noroeste do estado. A medida foi tomada pela elevação do nível do rio Uruguai. Não há registro de inundações nos municípios. Em Porto Mauá, a água está em cota de atenção, com 8 metros e 78 centímetros, com elevação rápida nas últimas horas. Não há previsão de retomada do serviço.
1: A produção industrial brasileira avançou 0,2% em julho, conforme dados divulgados hoje pelo IBGE. O resultado positivo foi registrado após 2 meses consecutivos de queda. Entretanto, na comparação com o mesmo período do ano passado, houve recuo de 0,5%. Entre os segmentos com melhor desempenho, o destaque foi para equipamentos de informática, produtos eletrônicos e ópticos, com 12%. Em instantes, Câmara dos Deputados aprova a indicação de Rodrigo Pacheco ao cargo de ministro do Tribunal de Contas da União.
0: A medida provisória que acaba com a taxa das blusinhas foi aprovada há pouco pela comissão formada por senadores e deputados para analisar o tema. A proposta autoriza o governo a manter o fim da cobrança de 20% sobre compras internacionais de até $50. A expectativa é que o texto seja votado ainda hoje no plenário da Câmara. Depois, o projeto também precisa passar pelo Senado. O relatório da senadora Leila Barros, do PDT, incluiu no texto a necessidade de uma avaliação periódica sobre os impactos econômicos. Outra mudança é a colocação de um dispositivo que permite ao governo estabelecer um limite máximo de compras isentas por pessoa física para evitar fraudes.
1: Já a proposta que acaba com a escala de trabalho 6x1 está em discussão neste momento na Comissão de Constituição e Justiça do Senado. O projeto reduz a jornada semanal de trabalho de 44 para 40 horas. O relator, senador Omar Aziz, do PSD, rejeitou todas as emendas apresentadas para acelerar a votação. Agora, os senadores se revezam para manifestar a posição em relação ao tema. A votação deve ocorrer ainda nesta tarde. O projeto ainda precisa passar pelo plenário do Senado antes de entrar em vigor.
0: E a Câmara dos Deputados aprovou hoje a indicação do senador.
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13: 100 quilos de crack são apreendidos após perseguição na BR-386 em Estrela. A ocorrência começou após uma tentativa de abordagem a um Celta, nas proximidades de Forquetinha. 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
1: De recuperar uma dívida. Notícia na hora certa, no sinal 2 horas. Comissão de Constituição e Justiça do Senado encerra a discussão sobre fim da escala de trabalho 6x1. Sessão será retomada em 1 hora com votação da proposta. Medida provisória que acaba com a taxa das blusinhas é aprovada em comissão e segue agora para a votação no plenário da Câmara. Deputados aceitam indicação e senador Rodrigo Pacheco será ministro do Tribunal de Contas da União. Sol com algumas nuvens em Porto Alegre. Agora faz 20 graus. Previsão de tempo seco e predomínio de sol em todo o estado nesta quarta-feira. 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
1: Em Porto Alegre tem acidente na Nilo Peçanha, provoca lentidão no cruzamento com a Tomás Gonzaga. Na Diário de Notícias, obras ocupam a faixa da direita, congestionando o sentido bairro centro. Uma alternativa é utilizar a Icaraí.
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1: O gabinete do ministro André Mendonça, do Supremo Tribunal Federal, confirmou hoje que o ex-dono do Banco Master, Daniel Vorcaro, prestou depoimento em caráter de urgência na semana passada. A fala ocorreu a um juiz auxiliar que acompanha o caso após um pedido da defesa do banqueiro. De acordo com a nota, os advogados relataram que Vorcaro estava sofrendo graves intimidações. A Polícia Federal não estava presente. Um representante do Ministério Público participou da audiência. O conteúdo do depoimento é mantido em sigilo. Entretanto, a equipe de Mendonça afirmou que a relação entre Vorcaro e o ministro Alexandre de Moraes não foi citada. A produção de petróleo da Venezuela vai dobrar até 2030 e superar 2 milhões de barris por dia. A previsão, divulgada hoje pelo governo dos Estados Unidos, ocorre após um acordo entre os dois países que dá a empresas norte-americanas o direito de explorar 1/5 das reservas venezuelanas. A Chevron, uma das maiores petrolíferas dos Estados Unidos, anunciou hoje que pretende investir mais de $7 bilhões na Venezuela nos próximos 5 anos, dobrando a produção. 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

0: Esta é o jeito mais eficiente de recuperar uma dívida. 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Da redação, Felipe Baques.
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3: E Bruno Marrone, iniciando a programação do Cultura Mix aí dessa quarta-feira, 2h07. Dia 2 de setembro, hein?

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1: Tá aí, programa Cultura Mix, 2 horas e 23 minutos. Nós vamos seguindo a nossa programação por aqui. Pra você que vem mandando mensagem no 33891110, a turma que tá sintonizado com a gente. Alô, Grace. A Grace tá sempre na escuta, né? Com o rádio aí no último volume, né? E olha só, Fontoura Xavier ganha representatividade no Conselho Estadual de Turismo do Rio Grande do Sul, é. A secretária Juscelice Pedroso de Moraes assume como conselheira da Conetur e passa a representar a região do Alto da Serra do Botucaraí, né? A presença da região no Alto da Serra do Botucaraí no Conetur fortalece a voz dos municípios junto ao governo do estado e amplia a participação regional na construção e ações políticas aí para o setor turístico. É informação aqui na 96.5. Guilherme Santiago.

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0: Busque sempre fazer as coisas com alegria, mesmo que sejam difíceis. Dê o máximo de si e acredite, isso muda o futuro.
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2: Hora certa.
3: 2h40.
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programa Cultura Mix, 2h45 aí dessa quarta-feira, para você sintonizado com a gente. 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
10: Idoso fica em estado grave após ser atropelado na RS-130 em Lajeado. O acidente foi na manhã dessa última quarta-feira, no quilômetro 70 da rodovia, em frente a Docile. 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

0: certa.
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1: Programa Cultura Mix aqui na 96, 3 e 25, né? 20 graus a temperatura. Deu uma esquentada boa, né? O solzinho lá fora. É, quarta-feira maravilhosa, dia 2 de setembro. Gustavo Lima, Luiz Fonsi, sucesso.
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0: Não deixe que as pessoas te façam desistir daquilo que você mais quer na vida. Acredite, lute, conquiste, confie em Deus e seja feliz.
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2: Hora certa.
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0: o programa Cultura Mix aqui na 96.5 para você sintonizado com a gente. 3 horas e 42 minutos, né? 20 graus a temperatura. Vamos mandar um abraço para os amigos que estão sintonizados com a gente por aqui. É. Ligadinhos em 96 aí, né? Lá para os amigos da Pizzaria Paladares, né? Um abraço para o Renato, nosso pizzaiolo aí, né? Um abraço pro Renato, nosso pizzaiolo favorito, que está ali fazendo testes para termos novidades do cardápio. Olha só, hein? Pizza de salmão em breve aí, né? 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Um abraço lá pros amigos, lá pro Renato, pra Priscila, a equipe aí, né? Também lá pro Zica. Alô, Zica! Esse é fera, hein? Olha só, tem um cavalo branco, né? Tá ali com os amigos ali no Carrapicho, na propriedade da Nedi Dias. Cavalo branco aí, né? Ali, então, seu dono, se você perdeu seu cavalo aí, né? Vai, foi perder o cavalo bem na semana, né? Vai, tá louco. Tá ali, né? No Carrapicho, na propriedade da Nedi Dias, tá certo? A turma lá em São José do Herval, sintonizados com a gente. Alô, meu amigo Tcheco, né? Esse é fera aí. Tcheco, com certeza, tá preparado aí pra mais uma semana farroupilha, Tcheco.
1: Boa tarde, meu amigo Maxwell, tudo bueno? Boa tarde aos ouvintes da Rádio Cultura. Estamos aí trabalhando e de ouvido coladinho aí na Rádio Cultura. Se for possível, manda para todos os meus colegas aí de São José do Herval, da Prefeitura Municipal. Também para o povo, nosso povo querido aqui de São José do Herval, que está na escuta. A tua programação aí, se for possível, aquela do Barbarella. Tudo vai mudar em mim. Valeu, grande abraço!
0: Com certeza, meu amigo, vai sucesso pra vocês aí, hein? Turma que tá no trabalho, é, meu amigo Tcheco, Barbarella, só uma canção.

aí, sucesso Barbarella pra vocês aí, lá pro meu amigo Tcheco, tá nas margens da BR-386 ali fazendo um serviço da Escuta da Cultura, né, Tcheco? É, e olha só, a partir de agora vamos estar sorteando um ingresso pra vocês aí, né? É, porque nessa sexta-feira tem Tchê Barbaridade em São José do Herval, lá no CTG Querência do Herval, hein? E vamos estar sorteando um ingresso pra vocês, hein? Manda mensagem no 3389-1110 para estar concorrendo.

0: a turma que já tá mandando mensagem pra gente, né? 33891110, os amigos que estão participando do sorteio, né? Diego Portaluppi tá participando do sorteio. Vamos ver quem mais tá mandando mensagem, os amigos que estão aí na lida, né?
1: Capricho.
0: Carniação.
1: Isso
0: que o amigo João Batista, né? O Daniel Machado também tá participando do sorteio. Meu amigo Tcheco também tá participando. Matheus Godoy também tá participando do sorteio, né? É, tia barbaridade, hein?

Pique-pique, né? É eles, hein? Que barbaridade! É sexta-feira, lá no Querência do Herval, hein? E a gente tá sorteando ingresso pra você. Manda mensagem 3389-1110 pros amigos que estão na sintonia, hein?

o sucesso, né? Zezé de Camargo e Luciano, irmão da Lua, amigo das estrelas, aqui na 96,5, né? 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E a turma que segue participando do sorteio do ingresso, a Tatiane Siqueira está participando, a Sabrina Godoy, também a Janete Silva está participando do sorteio também. A turma que vem mandando mensagem no 3389-1110. Vamos com mais um sucesso. Essa aqui, ó, Rick Renner, ela é demais.

0: Ela é demais aqui na 96, hein? Será? 4 e 2, não tivemos o notícia na hora certa, mas lembramos sempre o oferecimento do KM Supermercados e também aí do Shopping das Bebidas, né? 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Break comercial das 16 horas e em seguida a gente retorna e continua o sorteio.
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1: É, a nossa programação a partir de agora vai ser mais ou menos assim, nesse mês Farroupilha, né? Que é o dia 20. Vai ser uma mistura, né? No meio do sertanejo, vamos tacar umas gaúchas, né? Mas pra falar de coisa boa, pra falar de festejos Farroupilha. O convite especial da Semana Farroupilha, o GAN Carreteiras da Liberdade, né? Tem a honra de convidar o comércio, empresários e toda a comunidade Fontoura Xavier para prestigiarem a Semana Farroupilha 2026. Serão dias de muita cultura, tradição, apresentações das invernadas artísticas e momentos de integração e valorização das raízes gaúchas. Contando com a presença e apoio do comércio local que fazem parte dessa história. Ó, confira a programação, né? Dia 4, sexta-feira, 6h30, tradicional café de chaleira, 18h30, cavalgada com saída em frente à entidade e desfile pelas ruas da cidade. Jantar aí para os cavaleiros a R$ 35,00. 19h, abertura oficial da Semana Farroupilha e cerimônia de homenagem aos fumicultores. 20h, apresentação das invernadas artísticas dentro de leite e pré-mirim, da casa e visitantes. 20h30, jantar com espeto corrido. Às 21h30, apresentação das invernadas artísticas Mirim, juvenil e adulta, da casa e visitantes. E após apresentações, baile com o grupo Trio da Serra. Dia 5, sábado, 6h30, tradicional café de chaleira. Dia 18, sexta-feira, 19h, apresentação das invernadas artísticas dentro de leite pré-mirim, da casa e visitantes. 20h30, jantar e baile de encerramento com espeto corrido. 21h30, apresentação das invernadas artísticas Mirim Juvenil Adulto da Casa Visitantes. Após as apresentações, duas bandas para animar a noite, hein? Trio da Serra e Expresso Sul. 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
1: É esse ano que vai ser homenageado aí os nossos fumicultores, né?
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1: Bela homenagem do GAN Carreteiros da Liberdade.
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1: Um abraço pra toda a equipe, né? A do GAN, patrão Rafael, Andressa, integrante das invernadas, né? Da patronagem.

0: o sucesso, né? Mandar um abraço lá pro meu amigo Eduardo. Alô, é nosso amigo Eduardo, né? Nosso amigo Eduardo que pediu aí, né? Pra avisar que estão jogando pedra nos gatinhos dele, né? Lá perto da casa. É, o pessoal não faz isso, não fazer isso aí que estão machucando os bichinhos, né?
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0: E vamos rodar um flashback aí pra turma da fronteira, da Crespani, né? Os amigos que estão aí.
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0: Sintonizados conosco aí, né?
1: Jorge,
0: é só sucesso no Cultura Mix.

0: Tá aí, né? O sucesso em 96,5. É, lembrando que a gente segue com o sorteio do ingresso para quem mandar mensagem no 3389-1110.
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0: bonita assim lá longe.
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0: aí a programação 96, hein? Isaio Rodolfo, arruma um bom aí, hein? É. Alô, dona Alice Moura, boa tarde.
1: Boa tarde, Maxwell, tudo bem?
0: Tudo certo.
1: Dá um alô aí pro pessoal aí, que amanhã tem a feira do produtor rural, que a minha filha Marley tá também ali para vender os produtos que ela faz em casa. As delícias dela, muito gostosa.
0: Aí, ó, mandar um abraço pra essa turma, tá nos preparos aí, olha só quanta bolacha, né, lindas, olha aí, ó. Amanhã vamos passar lá pegar uma, né. Um abraço, Alessi. É, meu amigo Ronaldo Violeira, alô, Ronaldo. É, o Ronaldo que pediu pra curtir o sucesso, né.
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0: todo mundo sabe, você é um maloqueiro. Ah, tá, vamos rodar essa aí sim, hein.

0: Vamos corrigir a dona Alessi, né? Você vai dar. Sexta-feira, então, né? Sexta-feira, então, temos aí a feira da mulher rural em Fontoura Xavier, né? Então, sexta-feira, temos aí a feira em Fontoura Xavier aí.
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0: Com muitas delícias, né, dona Alessi? Um abraço pra vocês aí. Vamos tocar a música do nosso amigo Ronaldo agora? Raf Júnior, amo o maloqueiro.

0: Uma das músicas mais tocadas no Barretão, não é pressa, é pressão, hein? Ana Castela, Rincon, K-Boys. Da turma lá em Soledade, João Gustavo e Murilo.
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Tá aí, Cultura Mix. 4h51, agora a gente vai com o sorteio, mas antes vamos lembrando sempre o oferecimento que fica por conta da loja Exclusiva Mimos Kids. 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

Vamos seguindo, hein? 4h52 para você sintonizado com a gente. Vamos agora com o sorteio? É, vamos com o sorteio. O ingresso, né? O sorteio do ingresso. O bailão com eles. Que barbaridade, hein? É. E lá vem o Tchê, né? A Vitória Noronha também está participando do sorteio. Alô, Vitória!

achamos aqui, ó, um ganhador. Opa, foi o ganhador hoje, hein? Olha só aí, o ganhador foi final 61. Lá vem o Tchê com essa mania de alegrar, fazendo a galera. Foi, ó. Atenção, alô, meu amigo Tcheco. Olha só, nosso amigo Tcheco ganhou um ingresso, hein? Parabéns. Só curtiu o bailão, hein? Sexta-feira, lembrando que vai ter mais ingresso pra turma aí, né? Durante a semana temos mais ingresso. O ganhador da tarde aí foi o nosso amigo Tcheco. Parabéns. E é bailão com eles, né? CTG Querência Dorival. Eles estarão ali fazendo a festa.

0: aí, né? Tia Barbarita. Ganhador da tarde, então, foi o Tcheco, né? Lembrando que teremos mais sorteios aí durante a semana, né? Grande baile na sexta-feira, né? 4h58, daqui a pouquinho, Bailão 96 com ele, Adroaldo Dal Pasquale, é...
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3: 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Notícia na hora certa, 5 horas, 1 minuto. Comissão de Constituição e Justiça do Senado aprova a proposta de emenda à Constituição da Segurança Pública. Texto ainda precisa passar pelo plenário da casa. Síndico é preso por suspeita de planejar roubo à residência de casal de delegados na capital. Universidade Federal de Pelotas apura caso de racismo em e-mail institucional. Sol entre nuvens em Porto Alegre agora faz 21 graus. A previsão é de tempo seco em todo o Rio Grande do Sul nesta quarta-feira. 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
5: Em Porto Alegre tem acidente na Juca Batista, na rótula com a Chapéu do Sol. O motorista enfrenta redução de velocidade também na saída da região central pela Castelo Branco. Movimento intenso ainda no entorno do Parcão e da Expo Inter. Na BR-116, lentidão no trecho de Canoas. Tem retenção ainda na alça da 448 na chegada a 116 em Sapucaia do Sul. Em Erechim tem bloqueio parcial no quilômetro 75 da RS-135 para atendimento de ocorrência. Com o trânsito, Gabriela Plentes.
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3: O presidente dos Estados Unidos, Donald Trump, afirmou hoje que a Venezuela ainda não está pronta para realizar eleições. Ele também elogiou o governo da presidente interina Delcy Rodríguez. A Venezuela está sob governo interino desde a captura do ex-ditador Nicolás Maduro, preso durante a operação norte-americana no país em janeiro. Desde então, ela tem atendido a pedidos dos Estados Unidos e ampliado o diálogo com Trump. Na semana passada, foi anunciado o acordo que concede o controle americano de 65 bilhões de barris das reservas de petróleo da Venezuela. Os participantes do processo seletivo do programa Universidade para Todos para o segundo semestre de 2026 já podem consultar o resultado da lista de espera. Para saber se foi selecionado, o estudante que manifestou interesse nesta fase do programa deve acessar o site do ProUni pela conta gov.br. O prazo para entrega de documentação termina em 14 de setembro. 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
8: Hora certa.
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0: 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E a Prochega. É a Tiaco aí do São Detroit. Detroit, o nosso grande operador aí de máquinas pesadas. Logo mais tem sorteios, hein? A Lutânia tá concorrendo aí. 5 e 6. Pessoal da Picara Silveira que também tem a sua grande programação aí dos festejos farroupilha. Break comercial já já, bailão.
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1: Ei, vamos lá, tia. Bom dia, tia Barbaridade, para abrir, né? Eles que estarão aí na Semana Farroupilha, na sexta. Amanhã já temos toda a programação, abertura da 37ª Ronda Crioula e do Querência do Erval, né? E depois, e para sexta, aí temos aí o Tia Barbaridade. Vamos ter um ingresso para sortear para os nossos ouvintes daqui a pouco, né? Tem vários ouvintes que já foram contemplados com ingresso para sexta, com Tia Barbaridade, a noite toda, né? Na sexta. E pro domingo aí tem serenos, né? Então, daqui a pouco tem ingressos aqui com Tia Barbaridade pra sexta nas programações Farroupilha e do Querência, tá bom? E 33891110, já manda teu nomezinho completo e já concorre, tá ok? Isso, as vésperas do Grenal, já temos Atlético Mineiro que espera aí, Inter e Grêmio, tá? Temos também para amanhã o Grenal, hein? Bora! Diz o Eduardo Godoy que amanhã dá Grêmio, né? É o futebol que joga o Grêmio. É, tá jogando até perna no... 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É Pedrinho Menezes, o homem do 266, tá homenageando aí o Renato Farias. Que barbaridade, vou abrir aí o bailão, hein? Quer mandar teu alô, teu salve, 33891110, pra grande região aí. É, quarto, tempo firme, azul, 18 graus de temperatura, bola.

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1: Maravilha, a turma que ganhou ingresso aí pro Tia Barbaridade na sexta, vai ser bailão, hein? Lá em São José do Orval, Tia Barbaridade, uma bailanta farroupilha da marca maior, hein? É, e nós já temos ganhadores aí da tarde, né? Mais um, né? É, parabéns aqui pra... Só atualizar por aqui, vamos botar no sorteio, já sortear pra turma não ficar na expectativa, né? A Tana Hilário, né? Ó, teu nome... Tá na lista também, né? Tem que retirar os ingressos aqui na Secretaria da Emissora, né? Já tiveram vários que ganharam aí. O Tcheco lá de São José, o Tcheco, né? São Detroit, isso. Quem mais levou aqui? A Camila Batista, tem outros ganhadores. E acaba de ganhar agora a Tânia Hilário também, né? Os nomes aí, os ingressos estão aqui na portaria da Secretaria. Podem passar até sexta, né? E sexta noite na bailante aí, tá bom? Posso só atualizar por aqui a dona Doralice, que é ingresso. Ô, dona Doralice, como é que estamos?
2: Ingresso também, que é o Elias e a Denise.
1: Falhou.
2: O pai dessa também, que é o Elias e a Denise. E para todos, os três netos que tem lá, é quatro netos lá.
1: Olha ali, né? Quatro ingressos então para vocês aí, tá, Doralice? A Doralice deve ter um aviário lá, todos os áudios que ela manda, tem os pintos que pia, né, dona Doralice? Quando é que vai mandar um frango pra nós fazer um careteiro? Mais uma aí, estilo fandangueiro. E daqui a pouco também temos uma mesa pra contemplar os nossos ouvintes, pra quem vai na bailanta lá em São José, na sexta com Tia Barbaridade.

0: hora certa.
1: Isso, 5h25.
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Olha, daqui a pouco tem uma mesa também para sortear, né? Já tem aqui o ganhador. Zelindo da Rosa, o contemplado, com mesa para fazer a festa, o fandango, lá em São José. É o seguinte, né? A gente já passou para o pessoal da patronagem. Zelindo da Rosa, isso, confere aqui, meninas. Tá bom? Zelindo, ganhou a mesa, daí só paga os ingressos, né? A mesa, né? Para botar a cervejinha, fazer a festa, então, na sexta, que tem aí o fandango dentro das programações, aí da 37ª edição da Semana Farroupilha aí de São José do Herval do Querência, tá bom? É, pro dia 4, então, que tem aí o Tia Barbaridade. Há pouco teve ganhadores aí de ingressos e agora, então, a mesa, uma gentileza da Agro Pecuária Três Pinheiros, ganhadores da mesa aí, Zelindo da Rosa, aí, tá ok? Maravilha, hein? Top 5:37. Cidade interior ligados, a turma que tá aí no plantio do tabaco, do fumo. Logo mais também a gente destaca a grande programação aqui do GAN, Careteiros da Liberdade, para os festejos Farroupilha, e também aqui do Piquete CTG Nestor Silveira, que também tem uma grande programação, já começando agora final de semana, hein?

Aqui pro Diogo Rochenbach, né? O homem do celular. Larga o celular aí, Diogo. Liga pro Chico. É, o Chico e o Rudy Fausto estão te aguardando na Vila César.

0: Falar em celular, o Chico, né? O Chico é 24 horas, né, Chico? Ô, oh, Chico. Como é que tá, Chico? E o porquinho lá do Toninho Baruque?
1: Ah, que jeito, homem. Tu não veio aqui comer a carne do porco, homem. Tá louco? Ficamos te esperando aquele meio dia. Já tomei um 3 litrão de gelada. Ei.
0: 13 litrão, 13 litrão, hein? Que tal essa turma aí? Sai pra jantar. Então tá aí, turma aí que se liga em 96.
1: Daí, meu amigo Dal Pascoal. Manda uma música aí pra nós aí, bem boa aí do nosso amigo Caíco aí.
0: Nosso então tá aí, Caíco Vara. Cantar pra turma aí, né? Como é que está aí?
2: Mais um sucesso.
0: A Helena que tá mandando um super beijo pro papai, né? Ô, papai, vai dar um iPhone. Né? E pra nega e pro Pedrinho Rochenbach. Vai.
3: Foi no baile pra dançar.
0: Não esquece de levar o Diogo Rochenbach pro baile aí, Chico. Sabiá, domingo, hein? Tem domingueira.
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0: Tá bom?
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0: É, domingo vai ter a presença também do Marquinhos Paz. Nos bailezinhos aí do Sabiá. Opa!

0: que trair, meu bem.
1: Olha, meu bem, eu te traí lá no Bailão do Sabiá. Não, tá aí, Clube do Bailão do Sabiá. Domingo tem Domingueira da Independência, segunda e feriado. Começa às 6:30 PM. É dupla do Bailão, João Moreira e Felipe, tá bom? 6 de setembro, todo mundo lá.

0: Ressaca. Alô, Valdir da Rosa Noronha. Tem o Valdir da Rosa Noronha e o Valdir Júnior da Silva, né? É.
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0: Danadinho Pascoal, meninas de Soledade, loiras morenas. Agora estou atacando em Lajeado também, né? A Stephanie Passo Fundo, uma nova namorada, Patrícia de Lajeado. Cara, tu tem que levar o Valdir Júlio contigo aí, Valdir da Rosa Noronha.
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0: Bora, 5h42.

sucessos que chegam aí. Bora lá. 5h42, programação Bailão 95. Pessoal aqui de Pouso Novo. E pra turma também, Vila Cis ligado sempre, né? Família. A família aí da dona Lourdes Múcio. Foi

0: Santa aí, né? Especial pra turma aí da banda Mensageiro Legal aí do Pingo. Precisão de banda aí pro teu evento. Chama aí a super banda Mensageiro Legal, né? Precisou aí pra sonorização de eventos agora pra Semana Farroupilha, pra bailes, festas, eventos. Só o equipamento com a banda completa. Fala aqui com o Mensageiro Legal aí, o Pingo, hein? Tá com nova música nova também aí, a turma, hein? 99186-0242, o telefone.
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0: Maravilha, né? Já foi aqui os ingressos aí da banda, do conjunto aí, o Tia Barbaridade, lá. Se tiver aqui com os serenos, a gente já bota no sorteio, tá bom? Érica, o Henrique, tá bom?
1: Pode ser aqui ou em outro país.
0: Homenagem aqui pro Evandro, está passando, hein? Tá o trio, né? O trio Ventania e o Éder Ventania. Já tá na, quis parar na lotérica hoje, né? Diz que quer ganhar na loteria, né? Ultimamente não tem muita sorte do amor, só sorte dos negócios. Ali com os empreendimentos aí do parente. Aí, mano. E hoje diz que vai pegar a loteria lá. Aí vai contratar o Vando no ato pra só essa carne, né? Volta aí pra essa turma aí, um abraço aí.
2: 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Pena que nem todo mundo percebe isso.
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4: Hora certa.
0: Então tá aí o Éder Ventania, né? Ô, que tal? E pela turma lá do Bar do Nerizinho, como é que tá, Nerizinho? Agora, dia 25 de setembro, vai ter um grande torneio de sinuca, hein? 26 de setembro, isso?
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0: Pedala aí, Éder, pedala.
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0: Diz que agora a mulher do Éder vai comprar um carro. Oi. Peraí, comercial, já voltamos, hein? Sai daí, não.
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1: É isso, vamos em frente falar em Semana Farroupilha, Mês Farroupilha. A grande programação aqui do GAN Carreteiros da Liberdade. É, temos aí a Semana Farroupilha, que neste ano tem como homenageados os nossos produtores de tabaco, os nossos fumicultores. A grande abertura que já começa na sexta, 4 de setembro, às 6h30 da manhã, o tradicional café de chaleira, com todos os acompanhamentos. 18h30, a cavalgada com saída em frente à entidade tradicionalistas pelas principais ruas da capital do Pinhão. 19 horas, a abertura oficial da Semana Farroupilha, com todo o protocolo, com toda a cerimônia de homenagem aos fumicultores da nossa região. 20 horas, a apresentação das invernadas artísticas, Dente de Leite e Premerim, da Casa e Visitantes. 20h30, o jantar com o Espeto Corrido. 21h30, a apresentação das invernadas artísticas, Mirim, Juvenil, Adulta, da Casa e Visitantes. E após aí, Fandango, né, com o grupo Fandangueiro Trio da Serra. E lembrando que a janta, Espeto Corrido, para os cavalarias é R$35. Isso, então, e pro dia 5, né, essa programação pro dia 4 na grande abertura. Pro dia 5 de setembro, no sábado, 6h30 da manhã, o tradicional café de chaleira. E depois pro dia 18 de setembro, segue as programações Farroupilha. Mostrando ao mundo serem filhos do Rio Grande. Também com uma grande programação pro dia 18. Às 19 horas, a apresentação das invernadas artísticas Entre Leite e Premierim da Casa e Visitantes. 20h30, jantar baile com encerramento com Espeto Corrido. 21h30, apresentação das invernadas artísticas, Merim Juvenil, Adulta da Casa e Visitantes. E após, um baita fandango com dois conjuntos do palco. Vai ter o grupo fandangueiro Trio da Serra e a banda Expresso Sul Solidário. Então, contamos com a presença de todos para celebrar nossa cultura e manter viva a tradição do Rio Grande aqui no GAN Carreteiros da Liberdade, a grande programação para o Pira. 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E aqui para a Vanisa, ô Vanisa, tá mandando um super

0: Super beijo pro Gilmar Panis, Diogo Costa, daqui a pouco sai, tá? Tá? Gilmar, um abraço, um beijo da Vanisa. Tá de livre hoje?
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0: Outro pedido aqui do rapaz que tá aguardando também a música. Ah, o rapaz aqui tá com namorada também. O santo ajudou aí, né?
2: Tranquilo. Acompanhamos o do Cleito Borges, ação a Lajota. Eu pensei pra Eliana, essa saudade, um grande amor, tá bom? Um abraço, meu Deus.
0: Então tá aí, tá de namorada aí. Alô, Eliane, como é que estamos aí? Tá feliz aí com o príncipe?

0: Buenas tardes, da Pascoal. Manda uma música bem boa pra nós aqui na Picada Rosa, esse pessoal aqui na Picada Rosa, aqui, a Dona Maria, o Derli, a Marlene aí. Manda uma música boa aí. Pode ser do Diego Costa e Ana Gaúcha pra nós, hein? Escolher uma boa pra nós, Traca de Fogo, que eu e a minha prenda, que temos tomado um chimarrão.
1: Não tem hora marcada.
2: Eita, depois do Cleiton, vamos lá, Diogo Costa, vamos lá. Diogo Costa que vai estar no palco da grande festa de Aparecida, agora em outubro. É, então, Tora, bora lá. Aí, então, pro amigo João Batista Gonçalves, a Jaque, pra toda a turma.

0: firme em Porto Alegre, agora faz 20 graus. A previsão é de tempo seco em todo o Rio Grande do Sul. 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
2: Em Porto Alegre tem acidente aqui na Cristóvão Colombo, próximo à Rua Portugal, entre carro e caminhão. E na Nilo Peçanha, próximo à Coronel Gênes Bento, carro e moto colidiram. Na Rua 1º de Setembro, carro e carro, perto da Avenida Bento Gonçalves. E na Protásio Alves, colisão entre carro e moto, perto da Rua Alfredo Ferreira Rodrigues. Na BR-116, em Canoas, obras com estreitamento de pista têm deixado o trânsito lento no sentido interior capital, na altura do viaduto da Metrovel. Com o trânsito, Isadora Garcia.
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0: A Comissão de Constituição e Justiça do Senado aprovou o texto base da proposta de emenda à Constituição da Segurança Pública. A votação foi simbólica, em que os votos não são contados nominalmente. Como falta análise de trechos destacados em separado, a votação ainda precisa ser concluída antes de avançar para análise do plenário do Senado. A matéria é considerada estratégica para o governo federal, que tem intenção de aprová-la para viabilizar a criação do Ministério de Segurança Pública. A proposta reforça o papel da União na área, aumenta a atuação das polícias federal e rodoviária federal e prevê maior cooperação com governos estaduais em ações contra grupos criminosos. O Ibovespa, principal índice acionário da Bolsa de Valores brasileira, fechou em forte alta de 3% hoje, aos 185.205 pontos. Já o dólar recuou 0,9%, cotado a R$ 5,10. Investidores reagiram à divulgação de nova pesquisa eleitoral. 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Da redação, Maria Regina Eichenberg.
3: Então tá aí as informações. 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
10: Fachin diz que medidas serão anunciadas no tempo devido, após escândalos de mensagem entre Vorcaro e Moraes. Para o presidente do STF, é preciso preservar a instituição. 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

10h15, já tem homenagem aqui. Hoje temos o Rock aí de Aniver, né? Deixa eu só atualizar por aqui o Dila. Tá de Aniver hoje, né? Nós temos uma utilidade pública, olha o Rock Moraes, né? O Rock Moraes, ali na Canga Quebrada, hoje ele acabou perdendo seu telefone celular aí. No encontro da terceira idade, né? Lá do clube, né? O clube ou o CTG? Do CTG, do clube até o Sicredi. De repente alguém encontrou, é um celular, né? Pode entregar aqui na Rádio Cultura. Ou pode avisar também aqui a Beth, que é da coordenação do grupo da terceira idade, tá bom? Então tá aí o seu Rock Moraes, agora de tarde ele acabou perdendo aí o seu aparelho celular, né, aqui do trajeto aí do CTG, o clube, até o Sicredi, né? De repente alguém achou, aí vier encontrar, pode avisar a gente aqui, ou pode avisar aí a Beth, que é da coordenação aí do grupo da terceira idade. 9992-4255, tá bom? De repente, se alguém achou, avisa aí que tem aí uma gratificação, hein? Tá bom? E aí, Eduardo! Eu sou Eduardo, que amanhã é Internacional 4-2. Aí passa, né? Pega o Atlético Mineiro. E pros gremistas, não chorar. Ô, Eduardo, pega leve.

0: Maravilha, pra turma do Dindim, né? Olha, federal. Hoje é federal, atrasa a loteria, hein? Pessoal já pedindo aqui os números, pessoal da Paladares. É. Hoje vai atrasar aí, tá bom, Renato? Vamos lá, que hoje temos aí o rock, tá, de Aníbal. Nós temos homenagem aqui da turma. Deixa eu só atualizar por aqui. É, o Rock Godoy, hoje o nosso mano tá de aniversário, né? O Dila, Dila Mar, toda a felicidade de toda a turma aí.
1: Parabéns pra você, feliz aniversário,
0: qual é a idade aí do DJ Vilão?

Se der certo, vai ter um Choras hoje, né? Ei, para lá. Pessoal do Campo Novo, das programações Farroupilha. Pessoal também aqui do Nestor Silveira, uma grande programação. Osório de Assis já definido tudo, né? Gan Careteiros, Querência do Erval. Piquetes, acampamentos de todo o Rio Grande. Mês das tradições, véspera de mais um Grenal.

0: seu amado Donatelli. 5:51 hoje, né?
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0: E dona Neuza passou os números, né? Hoje vai ganhar, tomara, né, Neuza? 315, esqueceu aí a Neuza.

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1: Isso, em clima aí de semana farroupilha, né? 6h25. Deixa eu falar pra turma aí da grande programação aqui da Semana Farroupilha, aqui do Nestor Silveira. 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
2: Picasso que o pelo aveiro fez barrosa sua estampa no piquete dos janeiros.
1: Então tá aí, a nossa 34ª edição da Ronda Crioula do Nestor Silveira, mantendo viva a chama da tradição, sábado dia 5 a grande abertura, às 8 horas da manhã já começa aí o encontro dos cavalarianos na chácara e na hípica dos paioleiros. 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Os homenageados Júlio da Silva Hilário e Carmen Ramos Hilário em memória. E Júcio da Cunha Grosso, Nego Chuca em vida. Grandes incentivadores das nossas tradições, tá? Meio dia e a churrasqueada, churrasco negado, carne suína, galeto, salchichão, maionese, batata caramelizada, saladas, pancuca, né? Meio dia. 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E pro domingo dia 6 também segue as programações. No domingo dia 6 aí segue as grandes programações lá no Nestor Silveira. 10h30 apresentação das invernadas artísticas visitantes. Meio dia o almoço churrasqueada. 13h30 apresentação das invernadas artistas da casa. Abrindo aí a pista para a domingueira, tá? E lembrando que vai ter o grande fandango com o grupo Nosso Batidão. E 18h30 aí acontece a extinção da chama crioula, encerrando oficialmente a 34ª Ronda Crioula aí do Nestor Silveira, de 5 a 6 de setembro. E haverá serviço de segurança durante toda a programação. 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Tá bom? Intervalo comercial. Pessoal já pedindo loteria hoje, corre pela Azul, hoje é federal, tá bom?
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6h35, hein? Como é que estamos aí? 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E para a turma que quiser amanhã assistir o Grenal, né? Vai ter telão para a turma assistir aí as emoções do Grenal. Quem passa aí pega o Ajax Atlético Mineiro nas semifinais da Copa do Brasil. Então, amanhã, Grenal, Copa Society Brock. Vira-se! Bora lá! E Borracharia Santos, da Canga Quebrada, precisou de pneus. Bora lá com Banda Flor da Serra. E depois tem seu marido na programação Bailão 96. Quer mandar teu alô, pedir teu sucesso? 3389-1110. Tá bom? 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

0: Uma pessoa sem motivação é como um barco sem leme. Navega sem direção e jamais atracará em porto algum.
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2: Hora certa.
3: Isso, 20 para 7.
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aí. Opa, 8 para as 19. No mês Farroupilha, no mês setembro, primavera, semana da independência. Semana também que vamos ter o feriadão agora, né? Na segunda-feira, 17, e assim vamos lá. Né? 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
1: Opa, vamos botar umas galdeiras aí. Tem o Baitaca, castração a piala pra turma aqui do Osório da Zinha, hein? Uma grande programação também pra marcar os festejos para o pilha da entidade tradicionalista. Vamos! 6h54.

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1: Isso aqui pra turma das loterias, hoje é quarta e quarta é Federal do Brasil, tá bom, Carlinhos Borba? O Carlinhos lá, o Tiririca. Com uma utilidade pública, né? O Moraes aí da Canga acabou perdendo seu celular agora na parte da tarde, né? Seu Rock Moraes, isso? Antes alguém achou esse celular, ele perdeu na cidade aí. É, no CTG até o Sicredi. De repente, se alguém encontrou, podem nos avisar aqui na Rádio Cultura que a gente comunica. Ou podem comunicar direto o pessoal aí do grupo da terceira idade, tá bom?

0: turma que já estão aí na janta, já estão aí no cuxo, né? No sofá. Estão no trampo, na correria, na lida. 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Bora lá. A dona Conceição, homenagem pro Carlinhos Maia. Alô, Carlinhos, pra dona Bessi. A Bessi que agora sexta, né?
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0: Bora lá, Carlinhos. Nosso amigo Briqueiro, estamos se encaminhando agora para as festividades do aniversário do Briqueiro. 70.
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0: Que Deus abençoe aí, né? O nosso grande amigo, ouvinte, Briqueiro. Nome aí da Margarida. A turma toda aí, dos amigos, família.
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0: Quase pegou aí na loteria, né, homem? Errou de um. Alô, Urso Branco, tá homenageando aí o Porta Lupe. Porta Lupe. Bar do Urso Branco também aí, abraço e turma aí. Pedro Guendani também. Nerezinho, né? O Nerezinho que agora dia 26, né? Vai ter o seu torneio de sinuca. Com premiação, com troféus. Abate aí 26 de setembro. Lá no bar do Nerezinho. Primeiro, segundo, terceiro lugar. Prêmios em dinheiro e depois troféus também. Abraço, se cuide, boa noite em Voz do Brasil. Depois, balada para animar a noite na quarta-feira.

0: indicado em casos de infarto e AVC isquêmico, sempre depois da avaliação de equipe de saúde e de acordo com os protocolos médicos. No caso do infarto, o medicamento pode ser utilizado principalmente quando um procedimento mais complexo, como a angioplastia, não está disponível no tempo recomendado. A nova lei prevê medidas para melhorar a disponibilidade dos medicamentos na rede pública. O ministro da Saúde, Alexandre Padilha, destaca que hoje a aquisição dos trombolíticos é feita pelos gestores locais e que, a partir da nova legislação, o Ministério da Saúde vai definir estratégias para aprimorar essa oferta e qualificar o atendimento.
1: Vamos levar para pactuação com os estados e municípios, e a lei passa a dar uma obrigação muito maior, a capacidade maior de todo cidadão, da gente enquanto ministério, do gestor estadual, municipal, cobrar a implementação do que está acontecendo. E com isso a ideia é reduzir o tempo de tratamento, e ao reduzir o tempo de tratamento, a gente garantir salvar vidas em relação a isso.
0: A lei entra em vigor 180 dias após a publicação e a implementação será acompanhada por um comitê criado pelo Ministério da Saúde. Em 2025, o SUS contabilizou 292 mil atendimentos por AVC, sendo 218 mil por AVC isquêmico. Reportagem Pablo Mundim.
2: A campanha nacional de multivacinação chegou ao fim nesta terça-feira, com mais de 8 milhões de doses aplicadas em todo o país.
3: Mas fique atento, se você tem criança ou adolescente com menos de 15 anos em casa, vale dar uma olhada na caderneta e conferir se falta alguma vacina.
2: Isso porque, mesmo com o fim da campanha, a vacinação continua normalmente pelo SUS.
3: É só procurar um posto de saúde e levar a caderneta para atualizar o documento.
2: Reforçando, a rotina de vacinação, mesmo que seja com uma frequência menor, deve ser mantida na adolescência.
3: Inclusive, a vacina contra o HPV. E jovens e adolescentes de 15 a 19 anos que não foram imunizados na idade correta têm até 31 de dezembro para receber a dose pelo SUS.
4: A servidora pública Aline Figueiredo sempre levou a sério todas as vacinas que protegem o filho João Vitor, de 11 anos, contra doenças que podem ser evitadas. Com a caderneta completa, o João Vitor já tomou até mesmo a vacina contra o HPV. Para ela, os cuidados com a saúde vão além da porta de casa.
5: Além de desenvolver a doença, de transmitir, né? Essa, para mim, foi a grande preocupação. Se tem uma doença que está tendo controle por vacinação, por que não proporcionar isso ao meu filho? Se eu já tomei também, eu sou imunizada. Nossa, eu saí uma vacina, eu tô lá, só acho que eu sou a primeira da fila para tomar.
4: Os adolescentes têm um esquema vacinal importante a ser seguido para construir uma vida adulta saudável. A pediatra Natália Bastos alerta que a caderneta de vacinação continua merecendo a atenção dos pais de adolescentes.
6: As pessoas esquecem muito da vacinação dos adolescentes e acaba que eles ficam sem proteção. Muitas vezes a questão do levar de ano em ano já passa, os pais passam a levar os filhos na emergência e aí acaba que o médico da emergência não olha o cartão de vacina. E aí, como tem no SUS o programa de mandar mensagem para os pais, isso ajuda muito a lembrar eles que eles têm essa vacina esquecida.
4: Além da vacina contra o HPV, os adolescentes devem ser imunizados contra outras doenças. Como lembra a diretora substituta do Departamento do Programa Nacional de Imunizações do Ministério da Saúde, Ana Catarina de Melo Araújo.
7: E aí, atualizar para as vacinas da faixa etária do adolescente, que seria HPV, dengue, meningite, a

0: domingo a CWY, ter a caderneta de vacinação em mãos, procurar a unidade básica de saúde mais próxima da residência, verificar essa caderneta de vacinação junto a um profissional de saúde da unidade básica para verificar a situação vacinal.
1: A campanha de vacinação contra o HPV para jovens de 15 a 19 anos foi prorrogada até 31 de dezembro. Com isso, quem ainda não foi vacinado contra o vírus na idade recomendada, entre 9 e 14 anos, deve procurar uma unidade de saúde para receber gratuitamente uma dose do imunizante. Reportagem Graziele Bezerra.
2: Representantes do governo federal, de governos estaduais e prefeituras estiveram reunidos na última semana para discutir ações de prevenção e resposta aos impactos do El Niño.
3: A previsão é de que esse fenômeno climático, que deve se acentuar a partir deste mês, provoque chuvas mais intensas no sul e ondas de calor e secas mais rigorosas nas demais regiões.
2: Foram feitas rodadas de reunião com gestores de todas as regiões. Hoje foi a última com representantes do Sudeste.
4: Para lidar com os efeitos do chamado Super El Niño, que deve atingir o país com mais intensidade entre este mês de setembro e novembro, estão sendo adotadas medidas nas diferentes regiões do país. No Sudeste, a previsão é de ondas de calor e atraso nas chuvas. No campo, os maiores impactos serão sentidos na produção de cana-de-açúcar e de frutas cítricas, além das pastagens. A preocupação também com o abastecimento de água, sobretudo na região metropolitana de São Paulo, de acordo com a ministra da Casa Civil, Miriam Belchior.
5: Estamos fazendo esse monitoramento junto, evidentemente, com os órgãos estaduais do Rio, de Minas e de São Paulo, para garantir aí o abastecimento nas regiões metropolitanas de São Paulo, Rio e Campinas, né? É muito importante que os governos estaduais façam a gestão de seus reservatórios para que, em caso de cenário de escassez, se estabeleça uma priorização de usos da água disponível.
4: No norte e nordeste, a previsão é que o fenômeno climático cause calor e seca prolongada nas regiões. Nesse momento, é importante que as pessoas não iniciem queimadas, ainda que controladas. É o que explicou o ministro do Meio Ambiente e Mudança do Clima, João Paulo Capobianco.
6: Evitar incêndios depende necessariamente de uma ação preventiva por parte da sociedade. Ou seja, nós não podemos, a partir deste agora, utilizar o fogo para aquelas questões que culturalmente ainda se usam no Brasil. Pôr fogo para limpar um terreno qualquer, renovar uma pastagem, colocar fogo no lixo, fazer fogueiras de lazer, inclusive.
4: Para o Centro-Oeste, a previsão é de atraso nas chuvas e temperaturas acima da média. Por isso, está sendo monitorada a possibilidade de escassez hídrica, principalmente no norte de Mato Grosso e de Goiás. E na região sul, a preocupação é com excesso de chuvas e tempestades. Para fazer frente a esse cenário, estão previstas ações de prevenção a desastres, segurança hídrica, geração e transmissão de energia elétrica. Reportagem Márcia Fernandes.
2: O Sistema Único de Saúde reforça a preparação em todo o país para antecipar os riscos e proteger a população dos impactos do El Niño.
3: Com o apoio do Ministério da Saúde, gestores estaduais trabalham na elaboração de planos de enfrentamento adaptados às diferentes realidades e vulnerabilidades dos territórios.
2: E o Ministério faz um alerta para o cuidado com o aumento de transmissão de arboviroses, como dengue e chikungunya.
3: Sobre o assunto, eu e Mariana Jungmann conversamos com Marília Santini de Oliveira, secretária adjunta de Vigilância em Saúde e Ambiente. Vamos ouvir.
7: Secretária Marília Santini, seja muito bem-vinda à Voz do Brasil. O Ministério da Saúde encaminhou, né, um alerta aos estados e municípios sobre a possibilidade de aumento na transmissão de arboviroses, como dengue, chikungunya, em razão aí do fenômeno El Niño. Quais são as previsões e as recomendações que estão contidas nesse alerta?
8: Boa tarde, obrigada aí pelo espaço para a gente discutir esse assunto tão importante. Então, como acho que a maioria das pessoas já sabe, mas acho também que não custa a gente reforçar que o El Niño é um fenômeno climático natural. O que está acontecendo atualmente, né, nos últimos 10, 15 anos? Ele está sendo mais frequente e mais intenso. Então acontece um aquecimento das águas superficiais do Oceano Pacífico, isso interfere no clima do mundo inteiro. No Brasil, que é um país bem grande, né, ele acentua tudo o que aconteceria. Então na estação quente fica muito mais quente, na estação chuvosa tem muito mais chuva, causando enchentes, deslizamentos. E no local que tem seca, fica muito mais seco, causando dificuldade de acesso, prejuízo na produção de alimentos. Uma consequência que às vezes a gente não vê tanto, porque é tudo pequenininho, né? O mosquito, o vírus, é que vetores, principalmente mosquitos, têm o seu ciclo de vida alterado pelo calor. Por exemplo, o Aedes aegypti, que é um mosquito que transmite a dengue, a zika, a chikungunya, ele nasce mais rápido. Do ovo para virar adulto, que é o que pica e transmite, é um ciclo mais rápido, então você acaba tendo mais mosquitos. E também, tanto na seca quanto na enchente, a gente tem mais criadouros desses mosquitos. Porque na seca você acaba guardando água, às vezes de forma inadequada pela falta de água, né? Então vai ter balde, outros recipientes com água. E na enchente, quando a chuva passa, ficam aquelas poças de água, que também são criadouros desse mosquito. Então é clássico que em anos de El Niño a gente tenha aumento do número de casos de dengue. Isso que está na recomendação, mandando um alerta para todos os estados e municípios, dizendo que existe a possibilidade de ter esse El Niño mais forte esse ano, e existe, com isso acontecendo, existe a possibilidade de ter mais casos de dengue. Então, é um alerta que recomenda as mesmas medidas para dengue, que a gente recomenda sempre, só que com mais atenção e com mais frequência.
3: Essas medidas recomendadas, né, sobre a dengue, falam da colaboração da população, que é fundamental nesse caso, né? O Ministério também está empenhado nessa mobilização da população?
8: Sim, é fundamental, como você disse, porque tem esses criadouros do mosquito podem ser muito pequenos e muito perto da casa das pessoas e mesmo dentro delas, né? Então aquelas coisas que todo mundo já sabe, que a gente faz campanha todo ano, não deixe pratinho de vaso cheio de água. É a mesma, não é? Seria o mesmo criadouro, né? Olha o seu quintal, veja se não há pneus, baldes, outras coisas que acumulam água. Olha atrás das geladeiras, os depósitos. Então são as mesmas recomendações que não acontecem sem o envolvimento da população.
7: Agora, o Ministério da Saúde, ele está fazendo aí alguma preparação também, secretária do SUS, para aumento de casos aí de dengue, chikungunya, outras doenças também que possam ser transmitidas pelo Aedes aegypti?
8: Sim, a gente está fazendo também outras medidas para controle desse vetor, né? Que não dependem da população, dependem dos gestores. Então tem a parte da população, tem a parte do prefeito, do governador, aqui do governo federal. Então, por exemplo, aqueles larvicidas ou adulticidas que matam os mosquitos adultos ou em evolução, a gente comprou e tem disponível uma quantidade maior, testes para fazer exames laboratoriais de dengue, zika e chikungunya, a gente também regularizou nossos estoques num nível maior. Nessa parte que você pergunta especificamente, né, para o atendimento e para o diagnóstico, a gente tem vários documentos que dizem como fazer isso, que serve para a equipe de saúde, serve para a população, quando procurar o médico, a gente está divulgando bem mais esses documentos, fazendo vários webinários com diferentes trabalhadores da saúde e não só dos trabalhadores do SUS, mas também da saúde suplementar, porque esses pacientes podem procurar qualquer serviço, né? Quem tem plano de saúde ou quem vai particular mesmo. Então, tem todo um trabalho voltado principalmente para educação dos profissionais de saúde e para ter a oferta dos insumos que esses profissionais vão precisar. Sais de reidratação oral, teste diagnóstico.
3: Muito bem, nós conversamos com Marília Santini, secretária adjunta da Secretaria de Vigilância em Saúde e Ambiente do Ministério da Saúde. Muito obrigado, secretária, por sua entrevista aqui à Voz do Brasil.
8: Eu que agradeço.
2: A Anvisa, a Agência Nacional de Vigilância Sanitária, suspendeu a fabricação de produtos de limpeza na unidade da Unilever, em Vinhedo, no interior de São Paulo.
3: A ação é preventiva e foi adotada após inspeção que identificou falhas de controle e monitoramento da água utilizada no processo.
2: A avaliação das evidências disponíveis até o momento não indicou contaminação sobre os lotes produzidos na fábrica.
3: Por esse motivo, não foi determinada a suspensão da comercialização, da distribuição ou do uso dos produtos já fabricados e disponíveis no mercado, nem o seu recolhimento.
2: A vistoria faz parte de outras ações integradas de fiscalização sanitária de empresas fabricantes de saneantes, uma categoria que inclui produtos destinados à limpeza, desinfecção e conservação de ambientes.
3: A Anvisa determinou ainda que 12 produtos sem registro não podem ser fabricados nem vendidos no Brasil.
2: Entre eles estão alvejantes, tiramanchas e soluções à base de percarbonato de sódio.
3: De acordo com a agência, esses produtos representam riscos à saúde e à segurança da população.
2: Saiba como evitar a escolha de itens assim na prateleira do supermercado.
9: Na hora de fazer compras, preço e marca costumam pesar na escolha. Mas será que o consumidor também olha o rótulo? A servidora pública Cláudia Siqueira nem sempre faz isso.
10: Olha, eu vou confessar que eu não costumo olhar.
9: Já a aposentada Renata Mello é um pouquinho mais cuidadosa.
11: Eu costumo olhar muito as coisas de produto comestíveis, mas em produto de limpeza foram coisas assim que muito pouco tempo que eu comecei a ficar mais atenta.
9: Entre os 12 itens proibidos pela Anvisa, vendidos sem registro sanitário, estão alvejantes, tiramanchas e soluções à base de percarbonato de sódio. Antes de colocar o produto no carrinho, vale fazer uma conferência rápida no rótulo. A dica é da gerente de fiscalização e inspeção da Anvisa, Márcia Gonçalves.
12: O consumidor pode olhar ali quem fabrica o produto, onde ele é fabricado, a composição e a concentração, as instruções de uso correto desse produto, de manuseio, as condições de descarte, advertências, o que acontece, né, num caso de uma intoxicação.
9: Um dos problemas da comercialização de produtos químicos sem autorização e sem a devida responsabilidade técnica é que não há nenhum tipo de garantia de segurança em seu uso, como explica Rodrigo Moura, coordenador da Comissão Nacional de Fiscalização do Conselho Federal de Química.
13: Quando você tem um produto clandestino, você não tem exatamente a certeza da matéria-prima utilizada nesse produto. Você não tem certeza com relação aos processos químicos que foram utilizados na concepção do produto. Você não tem informações técnicas relativas à utilização do produto. Um produto clandestino, ele é um risco para a sociedade.
9: Quem já tem em casa um dos produtos proibidos pela Anvisa deve manter a embalagem fechada, no recipiente original e longe de crianças e animais, e procurar a vigilância sanitária local para saber como proceder. Reportagem Cleide Lopes.
3: A lista dos produtos de origem desconhecida pode ser consultada no portal oficial da Anvisa, no endereço www.gov.br/anvisa.
2: E Luciano, agora a gente vai falar de bulas de remédios. Decifrar aqueles termos técnicos nas bulas tradicionais pode ser uma missão difícil para muita gente.
3: Para resolver esse problema e garantir acesso à informação com segurança, a Anvisa disponibiliza online, de forma gratuita, o bulário eletrônico.
2: A plataforma oferece uma linguagem mais clara para o cidadão.
14: Letras pequenas, termos técnicos, palavras difíceis. Esses são alguns dos problemas encontrados nas bulas dos medicamentos que desestimulam a população a consultar o documento. A aposentada Cleide Felipe da Silva já recorreu à internet para buscar informações. Ela conta que até se arriscou quando entendeu melhor os efeitos colaterais e suspendeu o tratamento.
15: A médica passou um remédio para eu usar por conta de colesterol alterado e eu já tenho um problema no nos rins, né? O remédio que ela me passou, me receitou, alterava mais ainda o problema nos rins. Fui lá na internet, pesquisei e vi que tinha um efeito colateral enorme com quem já tinha problema dos rins. Então eu parei por conta própria.
14: E não é só a Cleide que enfrentou os perigos de interromper um tratamento por conta própria pelas dificuldades de ler a bula. O Imar Pereira Nunes também já buscou informações sobre sintomas, tratamentos e medicamentos na internet. Mas o professor não confiou no que leu.
16: Talvez hoje seja um pouco mais fácil, mas sempre tem aquela coisa mais técnica que dificulta, né, um pouquinho o entendimento. Eu já olhei na internet e achei que ia morrer. Chegou no médico, ele desmentiu tudo.
14: Para garantir aos pacientes acesso à informação com segurança, a Agência Nacional de Vigilância Sanitária mantém uma base de dados pública e oficial, onde todas as versões aprovadas pela Anvisa estão disponíveis. Segundo Daniela Marreco Cerqueira, diretora da segunda diretoria da Anvisa, a ferramenta chamada de bulário eletrônico permite simplificar a leitura das bulas de maneira gratuita.
17: Ao acessar o bulário eletrônico, você consegue buscar a bula pelo nome comercial do medicamento, pelo nome da substância ativa, e ele também vai ter acesso a dois tipos diferentes de texto de bula. A gente tem o que a gente chama de bula do paciente e o que a gente chama de bula do profissional de saúde.
14: A diretora Daniela Marreco Cerqueira reforça ainda que no Brasil, medicamentos de referência, genéricos e similares, utilizam bulas padronizadas com informações sobre segurança e uso. Quando há necessidade, as alterações passam por análise técnica.
17: A Anvisa vem aprimorando as bulas dos medicamentos exatamente para conseguir maior clareza nas informações, maior legibilidade, conseguir um melhor entendimento.
14: O bulário eletrônico pode ser acessado oficialmente através do portal da Anvisa no endereço consultas.anvisa.gov.br. Reportagem Gabriela Noronha.
3: Estados, municípios e o Distrito Federal já podem aderir à Política Nacional dos Direitos das Pessoas LGBTQIA+.
2: A participação é voluntária e também alcança organizações da sociedade civil, instituições de ensino e pesquisa, centros de referência e empresas.
3: O processo de adesão é digital. Feita a adesão, é realizado um plano de ação, como detalha a Secretária Nacional dos Direitos das Pessoas LGBTQIA+, Simi Lahá.
18: Esse plano de ação, ele visa identificar qual é o interesse, se você não tem um conselho e quer fazer um conselho, se quer implementar algum equipamento público, se quer elaborar políticas públicas, ela constrói esse plano de ação em conjunto e aí soma esforços para a execução dessa política no território.
2: O processo pode ser solicitado pelo e-mail politica.lgbtqia@mdh.gov.br. Vou repetir, hein? politica.lgbtqia@mdh.gov.br.
3: E essas foram as notícias do Governo Federal.
2: Uma realização da Secretaria de Comunicação Social da Presidência da República.
3: Com produção da empresa Brasil de Comunicação.
2: Fique agora com o Minuto do TCU e em seguida com as notícias do Poder Judiciário e do Congresso Nacional. Uma boa noite.
3: Boa noite para você e até amanhã.
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20: 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Você vai ouvir agora notícias do Poder Judiciário.
0: Presidente do STF abre evento internacional sobre independência judicial nas democracias contemporâneas.
1: TSE define critérios para caracterizar deepfake nas eleições 2026.
0: STJ identifica comando oculto em recurso para enganar sistema de inteligência artificial e determina comunicação à OAB e ao MPF.
1: Boa noite, eu sou Sérgio Duarte.
0: E eu sou Walter Lima.
1: O presidente do Supremo Tribunal Federal, ministro Edson Fachin, abriu nesta quarta-feira a 17ª jornada Ítalo-Hispano-Brasileira de Direito Público, que tem como tema Resistência Democrática e Justiça Constitucional.
0: Na abertura do evento, Fachin aproveitou para fazer uma manifestação.
1: O ministro disse que é dever de todos preservar a integridade do STF, destacou a responsabilidade do cargo.
22: A elevada autoridade do cargo não confere privilégios, mas impõe deveres, limites e responsabilidades que devem ser observados com absoluto respeito à Constituição, às leis e ao Supremo Tribunal Federal. Nos próximos dias, concluída a análise necessária dos fatos e os procedimentos institucionais pertinentes, esta presidência anunciará, no tempo devido e sem precipitação, as medidas cabíveis e necessárias.
0: O encontro realizado no Supremo reúne até amanhã especialistas do Brasil, da Itália e da Espanha para discutir desafios das cortes constitucionais.
1: Tribunal Superior Eleitoral define critérios para caracterizar deepfake nas eleições 2026.
0: A corte também definiu que a proibição do uso de deepfake nas eleições é para conteúdo caracterizado como propaganda eleitoral. Fábio Ruas.
23: O TSE estabeleceu que deepfake é o conteúdo produzido ou manipulado por inteligência artificial que apresente grau de realismo e crie, reproduza ou altere a imagem, a voz ou a manifestação de uma pessoa viva, falecida ou até fictícia. A tese foi fixada durante julgamento em que o TSE rejeitou o pedido de multa contra o candidato Flávio Bolsonaro pelo uso de um vídeo que recriou com a inteligência artificial a imagem e a voz do ex-presidente Jair Bolsonaro. No mesmo julgamento, o TSE ainda decidiu que o ato de transmitir convenção partidária pela internet não configura propaganda eleitoral antecipada, o que depende do conteúdo, da linguagem, dos destinatários e do contexto.
1: STJ identifica comando oculto em recurso com o objetivo de enganar o sistema de inteligência artificial do tribunal e beneficiar a parte recorrente.
0: Com isso, determinou a comunicação à OAB, ao MPF e para a tomada de providências. Fátima Uchoa.
24: Para o STJ, a prática conhecida como prompt injection pode representar ato atentatório à dignidade da justiça e se caracterizar como crime de fraude processual. Os advogados do caso recorreram ao STJ contra a decisão do Tribunal de Justiça da Paraíba, que considerou a absolvição de uma pessoa acusada de homicídio totalmente contrária às provas do processo. Ao classificar como gravíssimo o uso do comando oculto pelos advogados, o relator do recurso especial ministro Og Fernandes afirmou que ministro e equipes analisam processos de forma minuciosa e que as ferramentas de IA não são usadas para produzir automaticamente decisões que são apenas assinadas pelos magistrados.
1: Começa o segundo seminário de precedentes na Justiça do Trabalho.
0: Por 2 dias, ministros, magistrados, pesquisadores do direito discutem a uniformização da jurisprudência trabalhista no país. Rafael Silva.
25: O encontro discute a formação e a aplicação de precedentes e de mecanismos para agilizar a análise de processos e a segurança jurídica ao uniformizar a interpretação do direito. Outro ponto é garantir a segurança no uso de ferramentas de inteligência artificial nesse processo.
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1: Uma boa noite.
0: E até amanhã.
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4: Eu sou Paula Groba.
5: Eu sou Humberto Pinheiro.
4: E estes são os destaques de hoje do Jornal do Senado, que começa agora.
5: Avança a proposta sobre o fim da escala 6x1. Texto segue para o plenário.
4: MP do fim da taxa das blusinhas é aprovada em comissão mista e Câmara analisa texto.
5: Comissão de Constituição e Justiça aprova texto base da PEC da Segurança Pública.
4: Boa noite.
5: Boa noite.
4: O fim da escala 6x1 avançou no Senado. A Comissão de Constituição e Justiça aprovou a proposta que reduz a jornada para 40 horas semanais e garante 2 dias de descanso por semana.
5: Na prática, a PEC prevê a adoção da chamada escala 5x2, 5 dias de trabalho e 2 de folga. Agora, o texto será analisado pelo plenário. Repórter Rodrigo Rezende.
6: A proposta de emenda à Constituição 211 de 2019 limita a jornada de trabalho dos trabalhadores seletistas em 40 horas semanais. A PEC cria ainda a escala 5x2, com a obrigação de 2 folgas semanais ao empregado. Todas essas mudanças não podem acarretar diminuição do salário. O relator da proposta, senador Omar Aziz, do PSD do Amazonas, afirma que as mudanças vão dar qualidade à vida dos trabalhadores, principalmente das mulheres.
7: Nós temos dessas 37 milhões, mais ou menos, de trabalhadores nessa situação, mais de 57% são mulheres. Essas mulheres muitas vezes têm uma dupla jornada de trabalho.
6: Já o senador Rogério Marinho, do PL do Rio Grande do Norte, lamentou que a PEC obrigue uma forma de contrato entre patrões e empregados diferente do modelo dado pela reforma trabalhista em 2017.
8: Ele coloca uma questão uniforme de cima para baixo. Quando se fala aqui do acordo individual como se fosse um retrocesso, o acordo individual existe desde sempre, desde 1943.
6: A PEC estipula um período de transição para a nova jornada. Depois da publicação, as empresas terão até 2 meses para adaptar a jornada para 42 horas semanais. A partir daí, as empresas terão mais 1 ano para colocar a jornada em 40 horas.
4: Senadores também aprovaram na noite desta terça-feira um projeto que cria incentivos tributários para empresas que instalarem, ampliarem ou modernizarem centros de processamento de dados no país, os chamados data centers.
5: A proposta prevê a suspensão de tributos como PIS, PASEP, COFINS, Imposto de Importação e IPI para essas instalações. O texto prevê uma série de contrapartidas por parte das empresas, visando a redução do impacto ambiental. Repórter Alexandre Campos.
10: As empresas habilitadas deverão manter um percentual mínimo de seus serviços no mercado interno, usar fontes de energia renováveis ou de baixa emissão e garantir eficiência hídrica no resfriamento da infraestrutura. Ainda deverão investir em projetos de pesquisa e inovação industrial e tecnológica ligados à economia digital, o correspondente a 2% do valor dos produtos adquiridos no mercado interno ou no exterior, com benefício do regime especial, sendo que 40% dos recursos devem ser aplicados nas regiões Norte, Nordeste e Centro-Oeste. Relator do projeto, o senador Cid Gomes, do PSB do Ceará, destacou a importância dos data centers no dia a dia das pessoas.
26: Com o advento da inteligência artificial, é de que cada vez mais estruturas de bancos de dados sejam necessárias à implantação para que as informações possam estar rápida e prontamente disponíveis para o uso e consumo da população.
10: O projeto que segue para a sanção presidencial ainda prevê que as multas previstas no chamado Estatuto Digital da Criança e do Adolescente sejam direcionadas por 5 anos para o Fundo Nacional para a Criança e o Adolescente.
4: O Senado também aprovou um projeto que cria a Política Nacional de Minerais Críticos e Estratégicos. A proposta estabelece diretrizes para incentivar a pesquisa, a extração, o beneficiamento e a transformação desses minerais no Brasil.
5: A proposta também cria um Conselho Nacional para a Industrialização do Setor. Os minerais são importantes para áreas como tecnologia, transição energética e segurança nacional. A proposta segue para a sanção presidencial.
4: E seguiu para a promulgação a indicação do senador Rodrigo Pacheco, do PSB de Minas Gerais, para o cargo de ministro do Tribunal de Contas da União. O TCU é integrado por 9 ministros, indicados pelo presidente da República, pelo Senado e pela Câmara. O cargo é vitalício. Pacheco vai ocupar a vaga deixada por Bruno Dantas, que renunciou ao cargo na segunda-feira.
5: A medida provisória que acaba com a taxa de 20% sobre compras internacionais de até 50 dólares foi aprovada pela Comissão Mista de Deputados e Senadores.
4: Agora, a MP, também conhecida como Taxa das Blusinhas, segue para a votação nos plenários da Câmara e do Senado. A expectativa é que isso aconteça ainda nesta quarta-feira. Repórter Maurício De Sante.
9: O principal ponto de impasse para aprovar a medida provisória que acaba com a chamada Taxa das Blusinhas era definir quando seriam avaliados os impactos da medida. O texto põe fim à cobrança de 20% sobre as compras internacionais de até 50 dólares, hoje cerca de R$250. Pelo acordo, a primeira avaliação será feita 3 meses depois que a medida entrar em vigor. Depois, o Ministério da Fazenda fará novas análises a cada 6 meses. O Congresso também vai avaliar os impactos uma vez por ano. A relatora, senadora Leila Barros, do PDT do Distrito Federal, destacou que o governo federal poderá fazer ajustes dependendo do resultado dessas avaliações de impacto.
11: A gente atendeu em parte a maior preocupação do setor, que é a avaliação, dando essa autonomia ao Ministério da Fazenda, a avaliação de 6 em 6 meses e também passar pelo Executivo a avaliação do Congresso Nacional anualmente.
9: Mas o senador Isalci Lucas, do PL do Distrito Federal, acredita que o prazo de avaliação de impacto a cada 6 meses é muito extenso.
12: O que nós queremos é isonomia para o produtor aqui local. Até 6 meses já quebraram as empresas todas. Se o governo fizer essa avaliação que está aqui hoje, ele já vai perceber que é inadmissível o que está acontecendo.
9: O setor produtivo pediu ainda igualdade nas regras tributárias e regulatórias. O acordo prevê critérios para avaliar os efeitos da medida e análises sobre propriedade intelectual e qualidade dos produtos. Ficaram de fora a exigência de uso dos correios para o envio dos itens comprados e a implementação de um cashback para os consumidores. Esses pontos devem ser tratados em uma futura etapa de regulamentação da reforma tributária.
5: E o Senado aprovou o projeto que permite a brasileiros que trabalham em países de língua portuguesa somar períodos de contribuição para se aposentar. O texto agora segue para promulgação.
4: No Brasil, o acordo vale para aposentadorias por idade e invalidez e pensão por morte. Repórter Patrícia Oliveira.
13: O acordo foi assinado por Brasil, Portugal, Cabo Verde, Moçambique e São Tomé e Príncipe. A ideia é evitar que o trabalhador perca contribuições por não ter cumprido o tempo mínimo exigido em apenas um dos países. No Brasil, o acordo vale para aposentadorias por idade, invalidez e pensão por morte. Para o relator da proposta, senador Carlos Viana, do PSD de Minas Gerais, representa um avanço na proteção previdenciária dos trabalhadores brasileiros.
15: Um ponto muito importante na experiência e na vida de brasileiros que optaram por morar no exterior e trabalhar no exterior, já tendo contribuído no Brasil ou estão contribuindo lá fora.
13: O benefício deverá ser concedido de forma proporcional ao período trabalhado em cada país.
5: A Comissão de Constituição e Justiça aprovou o texto base da proposta que insere na Constituição o Sistema Único de Segurança Pública, também conhecida como a PEC da Segurança Pública.
4: O texto amplia as competências federais no combate ao crime organizado, permite a criação de polícias municipais e redefine o papel das forças policiais. Destaques à proposta continuam sob análise da comissão. Depois, o texto seguirá para o plenário. Os detalhes com o repórter Bruno Lourenço.
16: A proposta estrutura o Sistema Único de Segurança Pública e confere à União a competência para estabelecer diretrizes gerais para o setor. O texto permite o policiamento ostensivo de ferrovias e hidrovias federais pela Polícia Rodoviária Federal. Prevê um regime especial mais rigoroso para punir chefes de organizações criminosas e admite a criação de polícias municipais de natureza civil. O relator, senador Rogério Carvalho, do PT de Sergipe, retirou mudanças dos deputados sobre o financiamento da segurança pública com recursos das empresas de apostas, depois de deduzidas as despesas de custeio.
17: Não é conveniente dar garantia constitucional às despesas de custeios das BETs, principalmente quando a metodologia de cálculo pretendida prejudica a destinação de recursos para áreas sociais como educação, segurança pública e esportes.
16: A PEC assegura para o novo modelo de segurança pública receitas vinculadas ao Fundo Nacional de Segurança Pública e ao Fundo Penitenciário Nacional, vedados os contingenciamentos, ou seja, os bloqueios orçamentários.
5: 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Com edição de Paula Groba e trabalhos técnicos de Eliseu Caires, o Jornal do Senado fica por aqui. Acompanhe agora as notícias da Câmara dos Deputados. Boa noite.
4: Boa noite e até amanhã.
20: Jornal Câmara dos Deputados. Plenário define multa para serviços mal avaliados de hospitais privados.
2: Câmara inclui testes vocacionais nos exames de avaliação da educação.
20: Deputados escolhem senador Rodrigo Pacheco como ministro do TCU.
2: Boa noite. Câmara aprova indicação do senador Rodrigo Pacheco para o TCU. Os detalhes com Ana Raquel Macedo.
3: O plenário da Câmara confirmou, com 404 votos favoráveis e 61 contrários, a indicação do senador Rodrigo Pacheco, do PSB de Minas Gerais, para uma vaga de ministro do Tribunal de Contas da União, no lugar do ex-ministro Bruno Dantas. A indicação já tinha sido aprovada pelo Senado. Rodrigo Pacheco tem 49 anos e foi deputado federal entre 2015 e 2018. Na Câmara, foi presidente da Comissão de Constituição e Justiça. Em 2018, foi eleito senador e presidiu o Senado duas vezes, entre 2021 e 2024. A indicação ao TCU foi apresentada pelo presidente do Senado, Davi Alcolumbre, e outros 19 senadores. Pacheco vai assumir uma das vagas indicadas pelo Congresso Nacional no TCU. O tribunal tem 9 ministros, sendo que o Senado, a Câmara dos Deputados e o presidente da República podem indicar 3 ministros cada, o que está previsto na Constituição. A proposta de indicação recebeu parecer favorável do relator, deputado Aécio Neves, do PSDB de Minas Gerais.
14: Com uma honra enorme, como conterrâneo do senador Rodrigo Pacheco, mas como admirador da sua história, do seu trabalho, mas sobretudo como homem público, que sabe da sua importância e o quanto ele poderá ajudar o país em momentos de incertezas, como fez num passado muito recente.
3: A maioria dos líderes partidários na Câmara recomendou a aprovação da indicação de Pacheco. Falando pelo governo, o deputado Rogério Correia, do PT de Minas Gerais, destacou a qualidade técnica e política do senador para ocupar uma vaga no TCU.
18: Rodrigo Pacheco foi fundamental para a garantia do processo democrático no Brasil quando presidiu o Senado. Nós realmente corremos um sério risco de um golpe de Estado no Brasil, de um golpe que pudesse quebrar a democracia brasileira. Tanto ele, mas também o presidente Arthur Lira aqui na Câmara foram fundamentais, tanto para reconhecer o resultado das eleições, mas também para firmar uma posição contrária a qualquer tipo de golpe.
3: O presidente da Câmara, Hugo Mota, foi na mesma linha.
21: Não temos dúvida do seu preparo técnico e político para representar o Senado Federal naquela Corte de Contas, fazendo votos que ele possa, assim como em sua passagem pelo Congresso Nacional, ter o mesmo compromisso com a sociedade brasileira, com o Congresso Nacional.
3: O Tribunal de Contas da União é o órgão encarregado de fazer o controle externo dos gastos públicos. Ele auxilia o Congresso a fiscalizar o orçamento, analisa a regularidade das contas públicas e tem o poder de multar gestores, mandar devolver dinheiro e declarar inelegíveis os responsáveis por irregularidades. Da Rádio Câmara de Brasília, com informações de Antônio Vital, Ana Raquel Macedo.
20: Justiça.
5: Chico Alencar, do PSOL do Rio de Janeiro, defende o fim do sigilo das investigações sobre o Banco Master. O deputado considera que a divulgação das informações é necessária para esclarecer possíveis relações do banco com integrantes do Judiciário, do Congresso Nacional e do Poder Executivo.
2: Chico Alencar elogia a atuação da Polícia Federal na apuração do caso. Na opinião do parlamentar, o acesso integral às informações pode evitar vazamentos parciais e permitir a identificação de eventuais responsabilidades.
5: Merlon Solano, do PT do Piauí, defende uma investigação ampla sobre as denúncias envolvendo o Banco Master. Ele pede que sejam esclarecidos os fatos relacionados às instituições financeiras e aos recursos públicos mencionados no caso.
2: Merlong Solano diz que é preciso garantir transparência nas apurações, com a responsabilização dos envolvidos, independentemente do cargo que ocupem. Segundo ele, a investigação é importante para preservar a credibilidade do sistema financeiro e das instituições brasileiras.
0: Rodrigo Dazaeli, do PL de Mato Grosso, defende o impeachment do ministro do STF, Alexandre de Moraes, após novos relatórios da Polícia Federal. Para o deputado, os indícios de irregularidades e conflitos de interesse exigem o afastamento imediato do magistrado.
2: Rodrigo Dazaeli também acusa o governo federal de tentar abafar as denúncias para proteger membros do STF. O parlamentar considera que a abertura do processo de impeachment é fundamental para dar uma resposta de transparência à sociedade.
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24: Previdência.
0: A Câmara aprovou um projeto que dobra o período de atividades civis que PMs e bombeiros militares podem usar para ter direito à aposentadoria. O repórter Antônio Vital acompanhou a votação.
25: A Câmara dos Deputados aprovou o projeto que amplia de 5 para 10 anos o tempo de serviço em atividades civis que policiais e bombeiros militares podem averbar para fins de aposentadoria. A proposta também altera as regras relativas ao pagamento de soldo integral para os militares depois de irem para a inatividade. Para receber o pagamento integral, os homens terão que ter 35 anos de contribuição com 25 anos de atividade militar. Já as mulheres terão que ter 32 anos de contribuição e 25 anos de atividade de natureza militar. Hoje, para receber salário integral, os militares têm que ter 35 anos de serviço, com a possibilidade de apenas 5 deles terem sido desempenhados em atividades civis. De acordo com o autor da proposta, deputado Capitão Augusto, do PL de São Paulo, reduzir de 30 para 25 anos o tempo de exercício de atividades de natureza militar e, ao mesmo tempo, permitir o aproveitamento de 10 anos de tempo civil equipara os militares aos policiais federais. O projeto também garante igualdade de acesso entre homens e mulheres e veda restrições ou reservas de vagas sem justificativa técnica. O texto final aprovado foi apresentado pelo relator, deputado Cabo Gilberto Silva, do PL da Paraíba.
27: São 35 anos hoje que o policial trabalha, igual a qualquer um. É doença mental, é a questão da saúde. Então é importante todos vocês entenderem a magnitude desse projeto. O Estado não vai perder nada, que estamos tentando resolver o básico para que possamos avançar. Para que possamos avançar no combate ao crime organizado, nas facções criminosas.
25: O projeto também altera outras regras militares. As progressões de posto por merecimento, por exemplo, terão que ter critérios universais com prioridade para o mérito pessoal e para os militares mais antigos. O projeto que amplia de 5 para 10 anos o tempo de serviço em atividades civis que policiais e bombeiros militares podem averbar para fins de aposentadoria seguiu para análise do Senado. Da Rádio Câmara de Brasília, Antônio Vital.
0: Trabalho.
2: Benedita da Silva, do PT do Rio de Janeiro, defende o fim da escala 6x1 como forma de ampliar o tempo de descanso dos trabalhadores. Ela avalia que a mudança vai melhorar a saúde e a convivência familiar, com reflexos positivos também na produtividade.
0: Benedita da Silva pede que o Senado avance na análise das propostas sobre a redução da jornada de trabalho semanal. Segundo a parlamentar, a maior quantidade de tempo livre também beneficia quem precisa voltar mais cedo para casa ou conciliar o emprego com outras atividades.
2: Bom, Gás, do PT do Rio Grande do Sul, pede o fim da escala 6x1 e a redução da jornada de trabalho de 44 para 40 horas semanais, sem redução de salário. De acordo com o deputado, a mudança vai garantir 2 dias de descanso aos trabalhadores.
0: O parlamentar alega que a redução da jornada vai permitir mais tempo para convivência com a família, estudos, lazer e outras atividades. Bom, Gás também lembra que a Câmara já aprovou a redução para 40 horas e solicita a análise da proposta pelo Senado.
2: Glauber Braga, do PSOL do Rio de Janeiro, apoia o fim da escala de trabalho 6x1, que está prevista para ser analisada pelo Senado. O deputado diz que a mudança tem amplo apoio da população e pode melhorar as condições de trabalho.
0: Glauber Braga também defende a redução da jornada para 40 horas semanais, sem diminuição dos salários. Na visão do parlamentar, a medida garante mais tempo para descanso, convivência familiar e cuidados com a saúde.
2: De acordo com Orlando Silva, do PCdoB de São Paulo, o fim da escala 6x1 é uma conquista viabilizada pela mobilização popular e pelo engajamento do governo. O deputado argumenta que a redução da jornada gera novos postos de trabalho e garante mais qualidade de vida.
0: Segundo Orlando Silva, a medida contrapõe retrocessos trabalhistas vistos em governos liberais e reformas anteriores no Brasil. Para ele, o avanço dessa pauta fortalece a proteção da classe trabalhadora e sinaliza a necessidade de proteger os direitos e a justiça do trabalho.
24: Economia.
2: Adriana Ventura, do Novo de São Paulo, repercute críticas sobre a medida provisória que zera o imposto em compras internacionais de até 50 dólares. Ela afirma que a norma cria tratamento desigual porque o comércio brasileiro continua pagando tributos sobre mercadorias semelhantes.
0: Adriana Ventura ressalta que as entidades empresariais defendem a extensão do benefício a produtos equivalentes vendidos pelo comércio nacional, caso a isenção seja mantida. O documento alerta que a diferença de tributação prejudica principalmente os pequenos varejistas.
2: Para Luiz Carlos Raule, do Podemos do Paraná, os 18 anos de governos do PT representam um fracasso socioeconômico para o país. O deputado argumenta que os indicadores de habitação e educação pioraram no período.
0: Luiz Carlos Raule também destaca o aumento da população em situação de rua e a dependência de programas de transferência de renda. Na avaliação do parlamentar, a gestão atual falhou na criação de empregos e na autonomia dos trabalhadores.
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24: Educação.
2: A Câmara aprovou a inclusão de testes vocacionais no Enem e no Saeb. O repórter Antônio Vital acompanhou a votação.
25: Deputados e deputadas aprovaram um projeto que obriga o Instituto Nacional de Pesquisas Educacionais Anísio Teixeira, o INEP, a incluir testes vocacionais no Enem e no Saeb, o Sistema de Avaliação da Educação Básica. Os alunos que fizerem os dois exames não serão obrigados a responder às questões e o INEP terá que reservar um tempo extra para os candidatos que optarem por fazer os testes. O projeto foi apresentado pelo deputado Nicolas Ferreira, do PL de Minas Gerais, e recebeu parecer favorável do relator, deputado Mendonça Filho, do PL de Pernambuco. De acordo com a proposta, o teste será incluído nos cadernos da prova aplicada no terceiro ano do ensino médio. A justificativa é de que muitos jovens, especialmente os mais pobres, não dispõem de acesso a ferramentas de orientação vocacional, o que os deixa mais expostos a escolhas desinformadas. Entre as diretrizes previstas para a elaboração dos testes vocacionais estão a identificação das áreas de maior afinidade e das aptidões, além do mapeamento de possibilidades de empreendedorismo, de oportunidades profissionais, de cursos técnicos ou de cursos de graduação. Os resultados dos testes de aptidão deverão ser apresentados na forma de relatório e as regras deverão ser revistas, no máximo a cada 2 anos, como maneira de atualizar o conteúdo e forma do teste. Para o relator Mendonça Filho, o projeto democratiza o acesso aos testes vocacionais. Já a deputada Soraya Santos, do PL do Rio de Janeiro, disse que é cada vez mais difícil para os jovens decidir que carreira vão seguir.
8: É um direito da criança você poder medir resultados. Então, quando a gente pega e propõe provas para medir o conhecimento, é absolutamente necessário. Segundo, a gente tem que pensar nos testes vocacionais, porque cada vez está mais difícil para os jovens, diante de tanta divisão através das formações, você saber exatamente o que você quer.
25: O projeto que obriga o INEP a incluir testes vocacionais no Enem e no Saeb seguiu para análise.

0: você saber exatamente o que você quer.
1: O projeto que obriga o INEP a incluir testes vocacionais no Enem e no Saeb seguiu para análise do Senado. Da Rádio Câmara de Brasília, Antônio Vital.
2: Agricultura. Luiz Couto, do PT da Paraíba, defende o fortalecimento da agricultura familiar como parte da soberania alimentar do país. O congressista ressalta que o acesso à água como política de segurança hídrica permite que produtores do Nordeste mantenham a produção de alimentos.
3: Luiz Couto reivindica mais investimentos em pesquisa e assistência técnica para apoiar quem vive da terra. O parlamentar também considera necessárias políticas permanentes de convivência com o semiárido, com infraestrutura para facilitar o escoamento da produção.
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2: Saúde. A Câmara aprovou um projeto que prevê multa de até R$500 mil para hospitais privados mal avaliados. O repórter Marcelo Lascher explica a proposta.
5: O plenário da Câmara aprovou o projeto apresentado pelo ex-senador e hoje ministro do Supremo Tribunal Federal, Flávio Dino, que prevê mecanismos de avaliação de hospitais e serviços de saúde privados. A proposta cria o Programa de Avaliação dos Serviços de Saúde, com a previsão de multas que variam de R$5 mil até R$500 mil para instituições privadas que não seguirem determinados padrões de qualidade. De acordo com o projeto, esses padrões de qualidade devem ser definidos pela Agência Nacional de Vigilância Sanitária, a Anvisa. Para isso, serão levados em conta quesitos como a garantia de segurança do paciente, a oferta de atendimento de emergência e o cumprimento de normas da Agência Nacional de Saúde Suplementar, a ANS. Na Câmara, o relator, deputado Márcio Gerri, do PCdoB do Maranhão, deu parecer favorável à proposta já aprovada pelo Senado. Segundo ele, o projeto fortalece os sistemas de fiscalização e avaliação de unidades de saúde já existentes e contribui para o aumento da qualidade de assistência prestada à população. O projeto foi criticado pela deputada Adriana Ventura, do Novo de São Paulo, que apontou intromissão estatal na iniciativa privada.
6: Aqui, intervenção direta, intervenção estatal sobre o sistema privado de saúde. Privado. Tem multas altíssimas nesse projeto, que até R$500 mil. A gente está falando de rede de hospitais privados, laboratórios, consultórios, talvez médicos, clínicas privadas. E assim, simplesmente colocando multas, sanções.
5: O autor da proposta, Flávio Dino, perdeu um filho de 13 anos em 2012 após ser atendido em um hospital particular de Brasília. A justiça considerou que houve falhas e condenou o hospital a pagar uma indenização de R$1.200.000. O caso foi lembrado durante a votação. Para a deputada Maria do Rosário, do PT do Rio Grande do Sul, é dever do Estado fiscalizar os serviços de saúde, inclusive os privados.
7: Porque ainda que seja a iniciativa privada a prestar o serviço de saúde, a qualidade, a segurança na assistência à saúde, mediante o estabelecimento de padrões nacionais, avaliação de serviços, divulgação de resultados e ampliação da transparência e controle sobre a qualidade deste atendimento, tem que ser assegurada pelo Estado.
5: O projeto que prevê mecanismos de avaliação de hospitais e serviços de saúde privados seguiu para a sanção presidencial e já pode virar lei. Da Rádio Câmara de Brasília, com informações de Antônio Vital, Marcelo Larcher.
2: 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Direitos Humanos.
3: Soraya Santos, do PL do Rio de Janeiro, denuncia que a coleta de material para o exame toxicológico de motorista

0: machistas têm gerado abusos e violência institucional contra as mulheres. A deputada relata casos em que trabalhadoras tiveram partes do cabelo raspadas para a realização do teste.
1: Soraya Santos reforça que a legislação exige apenas a retirada de poucos fios e que o descumprimento das normas fere a dignidade das motoristas. A parlamentar anuncia que a Procuradoria da Mulher vai acionar a justiça e pedir a punição dos órgãos responsáveis pelos excessos. Homenagem.
0: André Figueiredo, do PDT do Ceará, homenageia o ex-ministro do Trabalho, Manuel Dias, que morreu aos 88 anos no dia 22 de agosto. O deputado destaca a trajetória do advogado e político catarinense e sua atuação em defesa da educação em tempo integral e da democracia.
1: Termina agora o Jornal Câmara dos Deputados, produzido pela Rádio Câmara, com trabalhos técnicos de Everson Urani e apresentação de Márcio Aquiles Sardi e José Carlos Andrade. Uma ótima noite para você.
0: A Voz do Brasil volta amanhã. Boa noite.
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2: Hora certa.

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5: César, eu também quero saber, velho.

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1: E dessa vez é a versão do cabelo.

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1: Asma noturna é um tipo comum da doença. Se você tem asma, as chances de sofrer uma crise são muito mais elevadas durante o sono, porque a asma é fortemente influenciada pelo ritmo circadiano, que é o ciclo biológico que regula as funções do nosso corpo, geralmente de acordo com a luz do sol. Acredita-se que a asma noturna acontece devido ao aumento da exposição aos alérgenos, ao resfriamento das vias aéreas, à posição reclinada ou até mesmo pelas secreções hormonais. Se você tem asma, observe se os seus sintomas pioram quando a noite avança, né?
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3: Hora certa.
4: 8:21.
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1: Guilherme Benuto e Barões da Pisadinha.
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1: Pra tocar em todos os bares, botecos e paredões do Brasil.
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3: Hora certa.
4: 8:38.

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1: 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Hora certa.
2: 8h59.
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